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0: 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As notícias do governo federal que movimentaram o país no dia de hoje.
1: Olá, boa noite.
2: Boa noite para você que nos acompanha em todo o país.
1: Sexta-feira, 31 de julho de 2026.
2: Vamos ao destaque do dia.
1: Combustível renovável.
2: Gasolina com 32% de etanol começa a valer amanhã. Claudimário Carvalho.
3: De acordo com estudos técnicos, os veículos apresentam funcionamento adequado sem impactos relevantes no desempenho ou nos sistemas de combustível.
1: Educação. Professores e estudantes da rede pública de ensino podem acessar livros didáticos em formato digital.
2: São mais de 2.800 obras que podem ser acessadas pela conta gov.br. Natália Kuslick.
4: O catálogo reúne obras didáticas e literárias e abrange desde os anos iniciais do ensino fundamental até o ensino médio.
1: E hoje nós vamos falar sobre uma arte que é patrimônio cultural brasileiro.
2: Poesia pendurada no barbante, rima perfeita que conta as histórias do povo e do dia a dia do sertão. É o Cordel.
1: O projeto quer valorizar a atividade no país. Graziele Bezerra.
5: A iniciativa prevê atividades como seminários, tratamento de acervos e apresentação de cantadores, poetas e xilógrafos.
2: Hoje, na apresentação da Voz do Brasil, Luciano Seixas e Mariana Jungmann.
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2: A Caixa Econômica Federal conclui hoje o pagamento do lucro do Fundo de Garantia por Tempo de Serviço, o FGTS.
1: Quem tem direito já pode consultar o valor de recebimento.
2: Nós vamos conversar agora com a repórter Luana Karen, que vai explicar pra gente como funciona essa distribuição.
1: Luana, boa noite. Fala pra gente então desde quando é feita a repartição do lucro do FGTS.
6: Boa noite, Mariana, Luciano. Boa noite aos ouvintes da Voz do Brasil. Olha, desde 2016, o Fundo de Garantia por Tempo de Serviço, o FGTS, distribui parte do lucro obtido com aplicações em áreas como habitação, saneamento, infraestrutura e títulos públicos federais. A repartição é definida pelo Conselho Curador do Fundo, que estabelece tanto o percentual do lucro a ser distribuído, quanto o índice usado para calcular quanto cada trabalhador recebe.
2: E como é que ficou a distribuição neste ano, Luana?
6: Olha, Luciano, neste ano o índice definido foi de 0,01868341. Para calcular o valor que irá receber, o trabalhador deve multiplicar o saldo existente na conta do FGTS em 31 de dezembro de 2025 por esse índice. Mas eu vou dar um exemplo para ficar mais fácil. Quem tinha R$10 mil de saldo naquela data vai receber R$186,83. De acordo com a resolução do Conselho Curador, 89% do lucro obtido pelo FGTS em 2025 serão distribuídos aos trabalhadores, o que equivale a R$13 bilhões. De acordo com o secretário de Proteção ao Trabalhador do Ministério do Trabalho e Emprego, Carlos Augusto Gonçalves, o valor é depositado em contas ativas e inativas.
7: Contas ativas são aqueles trabalhadores que têm vínculo. Contas inativas são aqueles trabalhadores que não têm mais vínculo empregatício, mas são beneficiados também, né, por essa distribuição de resultado. É só ele entrar no APPS, entrar no FGTS, constatar qual é o seu saldo. Os trabalhadores e as trabalhadoras receberão essa distribuição de resultado nas suas contas através de uma correção do valor do saldo.
1: Agora, Luana, e o trabalhador pode sacar esse dinheiro já imediatamente?
6: Não, Mariana, só nos casos previstos em lei. É importante lembrar que o dinheiro creditado como repartição do lucro segue as mesmas regras do FGTS. Ou seja, ele só pode ser sacado em situações como a compra da casa própria, demissão sem justa causa, aposentadoria ou doenças graves. O valor foi creditado na conta do FGTS de pouco mais de 138 milhões de trabalhadores e pode ser conferido no aplicativo FGTS ou pelo Internet Banking da Caixa para quem é cliente do banco. Mariana e Luciano.
2: Obrigado, Luana, pelas informações ao vivo aqui na Voz do Brasil.
1: Passa a valer amanhã a gasolina com percentual obrigatório de 32% de etanol.
2: A medida entra em vigor por um período de 180 dias, prorrogáveis por mais 6 meses.
1: Baseada em estudos técnicos com veículos leves e motocicletas, a alteração amplia o uso de combustível renovável.
2: Além de reduzir a necessidade de importação de gasolina e reforçar a segurança energética nacional.
3: O governo do Brasil publica a resolução que institui temporariamente a gasolina E32 e a nova mistura começa a valer neste sábado, 1º de agosto. Com a mudança, o percentual obrigatório de etanol anidro na gasolina sobe de 30% para 32% em todo o Brasil. A medida tem validade inicial de 180 dias, com possibilidade de prorrogação por mais 6 meses. Segundo o Conselho Nacional de Política Energética, a alteração busca ampliar o uso de combustível renovável produzido no país, reduzir a necessidade de importação de gasolina e reforçar a segurança energética nacional. A decisão é baseada em estudos técnicos que avaliam veículos leves e motocicletas movidos exclusivamente a gasolina. Os testes analisam partida, aceleração, dirigibilidade, emissões e durabilidade dos componentes. De acordo com o relatório, os veículos apresentam funcionamento adequado sem impactos relevantes no desempenho ou nos sistemas de combustível. A resolução também estabelece que a adoção definitiva da gasolina E32 ou de misturas superiores vai depender de novas avaliações. Claudimário Carvalho, para a Voz do Brasil.
1: Obras didáticas e literárias na palma da mão. É o Programa Nacional do Livro e do Material Didático Digital.
2: Saiba agora como acessar livros da rede pública pela internet.
8: Uma plataforma permite que professores e estudantes da rede pública de ensino acessem livros em formato digital. O catálogo reúne obras didáticas e literárias e abrange desde os anos iniciais do ensino fundamental até o ensino médio. Como destacou Fernanda Pacobaíba, presidente do Fundo Nacional de Desenvolvimento da Educação.
9: Hoje, o nosso PNLD Digital reúne um acervo com mais de 2.800 obras, entre os livros didáticos e literários de diferentes etapas da educação básica. O leitor digital também conta com recursos de acessibilidade e personalização, como ajuste de contraste, espaçamento e navegação.
8: A avaliação das obras é realizada por professores especialistas do Banco de Avaliadores do Programa Nacional do Livro e do Material Didático, selecionados por uma comissão técnica. Os materiais didáticos de cada etapa de ensino se renovam a cada 4 anos. O acesso à plataforma pode ser feito pelo endereço pnld.fnde.gov.br com login realizado via gov.br. Reportagem Natália Koslick.
1: Na segunda-feira, começa a campanha de multivacinação para crianças e adolescentes menores de 15 anos.
2: Pais e responsáveis devem levar os jovens até a unidade básica de saúde para atualizar a caderneta de vacinação.
1: E atenção para quem mora nas cidades de São Paulo, Guarulhos e São Bernardo do Campo.
2: O Ministério da Saúde recomenda que os habitantes dessas cidades, com idade entre 0 e 59 anos, tomem vacina contra sarampo.
1: Até o dia 28 de julho, o Brasil confirmou 17 casos de sarampo nesses municípios de São Paulo. E a melhor forma de prevenir a doença é a imunização. Confira na reportagem de Pablo Mundim.
10: O sarampo é uma doença causada por um vírus e transmitida pelo ar. Os primeiros sintomas costumam ser febre alta, tosse, coriza, olhos avermelhados e mal-estar. Depois de alguns dias, aparecem manchas vermelhas que começam no rosto e se espalham pelo corpo, como explica o Dr. Tiago Cavalcante, médico de família.
11: Ele é um dos agentes mais contagiosos, porque geralmente uma pessoa que tem um vírus no seu organismo tem a capacidade de transmitir para até 18 pessoas ao seu redor. E o vírus pode ficar até 2 horas no ambiente ali circulando, né? Então isso ainda aumenta ainda mais a chance de ocorrer a transmissão. E basicamente os sintomas, assim, lembra muito um quadro gripal. Aí logo depois, poucos dias, obviamente, surgem as manchas vermelhas pelo corpo.
10: Mesmo com a eliminação da circulação contínua do vírus no Brasil, novos casos ainda podem surgir quando o sarampo é trazido de outros países. Por isso, especialistas reforçam que manter a vacinação em dia continua sendo a forma mais eficaz de evitar novos surtos. A vacina contra o sarampo é oferecida gratuitamente pelo SUS e faz parte do calendário nacional de vacinação. Na rotina, as crianças recebem 2 doses, aos 12 e aos 15 meses de idade. Em situações de circulação do vírus, como ocorre atualmente nas cidades paulistas de Guarulhos, São Bernardo do Campo e São Paulo, a recomendação do Ministério da Saúde é a oferta da vacinação contra sarampo para todas as pessoas de 6 meses a 59 anos de idade, de forma indiscriminada, que moram nesses municípios. O Dr. Tiago Cavalcante reforça que a vacinação é fundamental para combater o vírus.
11: A ideia, para fazer até um comparativo, por exemplo, com incêndio, né? É que não surja a faísca que vai acender aquele incêndio. Então, por exemplo, se a população da cidade estiver vacinada, o vírus chega, pode até chegar, mas ele não encontra quem infectar, porque o nosso organismo, né, vai estar ali com a barreira de proteção bem ativa. E o vírus morre ali. E é o que a gente chama até da imunidade coletiva, da imunidade de rebanho.
10: O sarampo pode ainda causar complicações graves, como pneumonia, inflamação no cérebro e até levar à morte, principalmente em crianças pequenas e pessoas com baixa imunidade. Quem não sabe se recebeu todas as doses pode procurar uma unidade básica de saúde para verificar a caderneta de vacinação. Reportagem Pablo Mundim.
2: Quem se inscreveu no FIES já pode checar se conseguiu o financiamento estudantil.
1: Prazo para confirmar as informações vai até a semana que vem.
2: E quem não foi selecionado já está na lista de espera para aguardar as próximas chamadas.
12: Nesta edição do FIES, o Fundo de Financiamento Estudantil, foram disponibilizadas 75 mil vagas em mais de 1.200 instituições de ensino. Com os resultados divulgados nesta quinta-feira, os pré-selecionados já podem completar as informações de suas inscrições até a próxima terça-feira, 4 de agosto. Quem não foi selecionado vai automaticamente para a lista de espera. E as novas chamadas serão realizadas entre 7 de agosto a 24 de setembro. O FIES concede financiamento a estudantes de graduação em instituições privadas que aderirem ao programa e que tenham avaliação positiva no Sistema Nacional de Avaliação da Educação Superior. Os estudantes podem conferir se foram selecionados no endereço acessounico.mec.gov.br/FIES. E para complementar as informações, acessar FIES Seleção, sem cedilha, e tio, aluno.mec.gov.br. Edinaldo Júnior para a Voz do Brasil.
1: Atenção, candidatos do Concurso Público Nacional Unificado, CNPU 2.
2: O Ministério da Gestão, Inovação e Serviços Públicos publicou no Diário Oficial da União de hoje nova classificação para recompor vagas remanescentes, não preenchidas e provimento de vagas adicionais.
1: Ao todo, são 702 pessoas classificadas, sendo 242 em vagas remanescentes e 460 em vagas adicionais.
2: Os convocados abrangem o INSS e o Ministério da Gestão e da Inovação e Serviços Públicos.
1: Os classificados devem acompanhar as próximas publicações para consultar procedimentos, prazos e orientações das próximas etapas do concurso.
2: Para saber mais, acesse gov.br/gestão/fique-por-dentro.
1: Ter documentos importantes na palma da mão facilita a vida de milhões de brasileiros e evita deslocamentos desnecessários.
2: Pela conta gov.br é possível acessar gratuitamente certidões e comprovantes usados para solicitar benefícios sociais, participar de concursos públicos e resolver diversas pendências de forma rápida e digital.
13: Você que tem a conta GovBR não precisa sair de casa para pegar uma série de documentos. Vários deles são muito importantes, por exemplo, para pedir o Bolsa Família, o Benefício de Prestação Continuada, BPC, a Tarifa Social de Energia Elétrica, para acessar o Minha Casa Minha Vida e outras políticas públicas federais. São mais de 10 certidões disponíveis para você baixar de graça pelo seu celular, tablet ou computador. Uma delas é a Certidão do Cadastro Único, que é essencial para o Bolsa Família, a isenção de taxas em concursos públicos e a carteira do idoso. No GovBR você ainda pode baixar a certidão da pessoa com deficiência, documento fundamental para o sistema de cotas nas universidades, escolas técnicas e empresas. Essa certidão também é exigida para a pessoa com deficiência pedir o BPC. Se você pretende se inscrever num concurso público, vai precisar da certidão de quitação eleitoral. Ela está entre as que podem ser baixadas na plataforma GovBR. Também é possível pegar a Carteira Nacional de Vacinação, o Cartão Nacional de Saúde, o certificado de antecedentes criminais, a certidão de situação cadastral do CPF e do CNPJ. Nessa mesma lista estão disponíveis as certidões negativas de débito da pessoa física, pessoa jurídica e do imóvel rural. Para acessar os documentos, você entra no aplicativo GovBR ou no site gov.br e clica em Atalhos GovBR. Depois, é só olhar a lista de certidões e baixar a que estiver precisando. Reportagem Carlos Oliveira.
1: Os CNPJs, que até hoje tinham apenas números, agora também poderão ter letras.
2: O primeiro CNPJ alfanumérico foi emitido hoje.
1: A ideia é garantir a continuidade das combinações no país.
14: O CNPJ, que identifica empresas, organizações e instituições, está de cara nova. Agora, pode conter também letras e não apenas números. É o chamado formato alfanumérico. A Receita Federal emitiu o primeiro CNPJ desse tipo, com letras e números, nesta sexta-feira. O novo padrão amplia a capacidade de inscrições nos próximos anos e não impacta os CNPJs já existentes, que continuam válidos. O modelo alfanumérico também não altera os direitos, obrigações ou a situação cadastral das pessoas jurídicas já existentes. Novos CNPJs ainda podem ser emitidos apenas com números, já que o limite do sistema ainda não foi esgotado. Empresas que usam CNPJ em seus processos devem verificar se os sistemas estão preparados para receber e validar códigos alfanuméricos. A Receita Federal informou que a emissão de CNPJs neste modelo será gradual e que vai acompanhar a transição. Graziela Mendonça para a Voz do Brasil.
2: Amanhã é dia do cordelista. Você conhece essa arte brasileira?
1: A literatura de cordel faz parte da identidade cultural e carrega histórias, tradições e saberes populares passados de geração em geração.
2: Um projeto lançado no Ceará tem o objetivo de fortalecer a preservação e a difusão dessa manifestação artística por meio de atividades de formação, pesquisa e valorização de cordelistas e xilógrafos.
1: Vamos conhecer mais na reportagem de Graziele Bezerra.
15: O trabalho de um artista popular atraiu a atenção do professor Alex Canuto de Melo para o cordel. Mas o sangue nordestino também teve voz no nascimento de Sabiá Canuto, filho de maranhense com piauiense, neto de sanfoneiro, que além de professor, é poeta e cordelista.
16: Então eu fiquei encantado naquele momento, conhecendo o mestre do pife com o cordel.
17: É galinha, pato, peru, pavão em mavestude, lá vai eu fui, de avô pra nós.
16: E ele me instigou a buscar me enveredar nesse caminho da poesia popular, do cordel e achar o meu caminho também a partir daí.
15: A literatura de cordel é considerada bem cultural imaterial pelo Instituto do Patrimônio Histórico e Artístico Nacional, IFAM, desde 2018. O nome cordel vem dos cordões ou barbantes, onde os folhetos ficavam pendurados para serem vendidos em feiras. Essa expressão artística teve forte expansão no Nordeste do Brasil, a partir do final do século XIX. Poesia rimada, métrica perfeita. Para o professor Sabiá, um saber que precisa ser conhecido e preservado.
16: Então, através desse brinquedo que é o cordel e essa diversão, né? E você poder declamar, por exemplo, admiro o pica-pau no galho do angico, passo o dia inteiro, taco, taco, tico, tico, não sente dor de cabeça nem quebra a ponta do bico. Então, sem dúvida nenhuma, a gente precisa ampliar ainda mais esses acessos à literatura de cordel, né? A essa disseminação dessa cultura, né? A valorização dessa cultura.
15: Um projeto chamado Escola Brasileira de Literatura de Cordel e Xilogravura, lançado em Juazeiro do Norte, quer promover e valorizar ainda mais essa manifestação cultural. Para isso, a iniciativa do Ministério da Cultura, em parceria com as Universidades Regional e Federal do Cariri, no Ceará, prevê atividades como seminários, oficinas, tratamento de acervos e apresentação de cantadores, poetas e xilógrafos, como explica Fanca Santos, coordenadora do projeto.
18: Serão aulas e espetáculos, nós teremos um congresso internacional de acervos muito importante, o tratamento técnico de todo um acervo que já está na UFCA, de Pedro Bandeira, Renato Casimiro, meu próprio acervo, entre outros, e vamos lançar uma linha de moda da Xilo, né? Pensando na economia criativa.
15: As atividades devem acontecer até maio de 2027. A programação e informações sobre como participar serão divulgadas no perfil do Instagram, @escolabr de cordel e xilogravura. Reportagem Graziele Bezerra.
2: Mais do que museus, pontos de memória são espaços criados por comunidades para contar e guardar a sua própria história.
1: Essas iniciativas podem ser certificadas e habilitadas para obtenção de apoios, financiamentos e parcerias.
2: A certificação como ponto de memória é uma titulação concedida pelo IBRAM, o Instituto Brasileiro de Museus.
19: A 40 quilômetros de Brasília, o Centro Histórico de Planaltina reúne casarões, praças e a Igrejinha de São Sebastião. Há também um museu histórico, onde é possível conhecer objetos e o modo de viver dos habitantes do final do século XIX. Todo o centro relembra a história do município, que antes de ser incorporado ao DF, pertencia a Goiás e já era um núcleo urbano mesmo antes da vinda da capital para o centro do país. Simone Macedo, presidente e fundadora da Associação dos Amigos do Centro Histórico de Planaltina, detalha o que é possível encontrar no local.
20: Além dele contar a história até os dias de hoje, Planaltina DF, ele tem também as atividades artísticas como montagem de exposições e também um dos principais eventos de arte contemporânea fora do eixo Brasília, né? É um ponto para que você chegue e viva o local como uma casa da época, né?
19: O Centro Histórico de Planaltina é considerado um ponto de memória, ou seja, uma iniciativa reconhecida por preservar e valorizar a história, a cultura e as memórias de um território ou grupo social. Raquel Teixeira, coordenadora de Museologia Social do IBRAM, explica qual o diferencial desses espaços.
21: Diferentemente de um museu tradicional, que tem a sua atuação baseada naquele tripé edifício, coleção ou acervo, né, e público, os pontos de memória desenvolvem processos museológicos que são baseados na relação território, memória e comunidade. Então, a gente está falando de uma gama aí de processos museológicos que se dão fora dos ambientes museais tradicionalmente reconhecidos, né? São experiências que elas nascem do próprio protagonismo da comunidade.
19: Para um lugar ser reconhecido como ponto de memória, é preciso provar que a entidade responsável desenvolve programas, projetos e ações de museologia de caráter social. Com a certificação, o ponto de memória passa a estar apto a participar de políticas e instrumentos previstos para esse tipo de iniciativa, como explica Raquel Teixeira, do IBRAM.
21: Que pode favorecer a participação em editais, em parcerias com instituições públicas e privadas. É claro, observadas as regras específicas de cada um desses instrumentos, né? E é também uma ferramenta importante para que os pontos de memória possam se conhecer uns aos outros e, a partir daí, desenvolverem ações conjuntas, em parceria, fazerem cooperações.
19: Por meio de uma plataforma online, é possível cadastrar um projeto para certificação e acompanhar o processo desde a etapa de inscrição. E a população pode ter informações detalhadas sobre o histórico de atuação de cada um desses locais. O endereço é pontosdememoria.museus.gov.br. Reportagem Márcia Fernandes.
1: O prazo final para atualizar o cadastro destinado à concessão da licença de aquicultor foi prorrogado até 31 de dezembro de 2026.
2: A atividade pode ser realizada em águas marinhas, rios e lagos.
1: Entre as espécies cultivadas estão peixes, camarões, algas, rãs, peixes ornamentais, ostras e mexilhões.
2: A licença permite o trabalho dentro da lei, a comercialização sem riscos de multas e é requisito para obtenção de crédito rural.
1: Quem explica é a secretária nacional de aquicultura do Ministério da Pesca e Aquicultura, Fernanda de Paula.
22: Além de dar segurança jurídica à sua atividade, o RGP Aquicultor, ele facilita a venda do pescado produzido para a indústria de beneficiamento e também para exportação. E como funciona a atualização agora? As nossas superintendências federais de pesca e aquicultura nos estados continuam recebendo analisando e dando andamento normal aos processos de concessão e renovação da licença. Além disso, as regras relativas ao monitoramento obrigatório da aquicultura e aos trâmites antigos de renovação estão temporariamente suspensas, garantindo um período tranquilo de transição para o produtor.
2: Mais informações na página do Ministério da Pesca em gov.br/mpa.
1: E essas foram as notícias do governo federal.
2: Uma realização da Secretaria de Comunicação Social da Presidência da República.
1: Com produção da empresa Brasil de Comunicação.
2: Fique agora com as notícias do Poder Judiciário e do Congresso Nacional. Boa noite, bom fim de semana.
1: A gente volta na segunda-feira. Boa noite.
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5: STF suspende cobrança de mais de 255 milhões de reais em uma disputa judicial entre Petrobras e uma empresa de engenharia. TSE realiza entre 3 e 9 de agosto a primeira edição da Semana Nacional do Sistema Eletrônico de Votação. STJ define que revisão administrativa pode cancelar benefício previdenciário por incapacidade concedido judicialmente. Boa noite, eu sou Marcela Luiza. O Supremo Tribunal Federal suspendeu a cobrança de mais de 255 milhões de reais em uma disputa judicial entre a Petrobras e uma empresa de engenharia. A decisão envolve a forma como o valor da dívida deve ser corrigido. Judite Aragão.
23: A discussão é sobre o índice usado para atualizar o valor da condenação. A empresa FDS Engenharia de Óleo e Gás defendia que a dívida fosse corrigida pelo IPCA, com um acréscimo de juros de 1% ao mês. O Tribunal de Justiça do Rio de Janeiro concordou com esse cálculo. A Petrobras recorreu ao STF. A empresa alegou que a correção deveria ser feita apenas pela taxa Selic, como já definiu o Supremo em outros julgamentos. Com esse critério, o valor da dívida é de 237 milhões e 800 mil reais, quantia que já foi depositada em juízo. A diferença entre os dois cálculos passa de 255 milhões de reais. Ao analisar o caso, o ministro Alexandre de Moraes afirmou que, quando a sentença não define qual índice de correção deve ser usado e apenas faz referência à lei, deve ser aplicada a taxa Selic. O ministro lembrou que a Selic já inclui correção monetária e juros de mora. Por isso, ela não pode ser somada a outros índices. Como a sentença original não estabelecia um índice específico de atualização, Alexandre de Moraes suspendeu o cumprimento da decisão até o julgamento definitivo do processo.
5: Tribunal Superior Eleitoral dá início à primeira edição da Semana Nacional do Sistema Eletrônico de Votação. Na próxima segunda-feira, dia 3 de agosto, o TSE vai abrir a urna eletrônica para estudantes do Centro de Ensino Médio Elefante Branco, em Brasília. Juliana Cariri.
24: A atividade vai ser conduzida pelo coordenador de tecnologia eleitoral do TSE, Rafael Azevedo, e pelo ministro substituto do tribunal, Nauê Bernardo Pinheiro de Azevedo. Os dois são ex-alunos da instituição. A iniciativa busca ampliar o conhecimento dos alunos sobre o sistema de votação e também vai abordar temas como assinatura digital, sigilo do voto, fiscalização dos sistemas eleitorais, testes de segurança e as etapas de auditoria.
5: A Justiça do Trabalho reforçou o combate ao assédio eleitoral no ambiente laboral. Agora, sempre que uma ação trabalhista apresentar indícios desse tipo de prática, o juiz deverá comunicar imediatamente o caso ao Ministério Público do Trabalho e ao Ministério Público Eleitoral. Marla Lacerda.
25: A medida foi aprovada pelo Conselho Superior da Justiça do Trabalho e determina que a comunicação seja feita logo após o recebimento da ação, sem depender de pedido das partes. O objetivo é agilizar a atuação dos órgãos responsáveis e fortalecer o combate ao assédio eleitoral, sem interferir no andamento aí do processo trabalhista. A nova resolução também amplia a definição de assédio eleitoral, melhora a identificação dessas ações no sistema da Justiça do Trabalho e reforça o monitoramento dos processos, para garantir mais rapidez e eficiência no acompanhamento dos casos.
5: INSS pode cancelar administrativamente benefícios por incapacidade concedidos por decisão judicial. Esse entendimento foi adotado pelo STJ sob o rito dos recursos repetitivos. Fátima Uchoa.
3: Com a tese fixada pela primeira sessão, juízes e tribunais de todo o país devem adotá-lo em casos com a mesma questão jurídica. Para o STJ, como esses benefícios dependem da permanência da incapacidade do segurado, o INSS tem o dever legal de fazer revisões periódicas para verificar se essa condição continua existindo ou não. O cancelamento somente é válido se forem observadas as garantias do devido processo legal administrativo, com a realização de perícia médica, a notificação do beneficiário e a oportunidade de apresentar defesa antes da interrupção do benefício. O relator foi o ministro Teodoro Silva Santos.
5: 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Uma boa noite e um bom fim de semana.
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7: Eu sou Paula Groba.
8: E eu sou Ricardo Nakaoka.
7: E estes são os destaques de hoje do Jornal do Senado, que começa agora.
8: Avança projeto que cria cotas para jovens que deixam abrigos ao completar 18 anos.
7: Sancionada lei que amplia a divulgação do Disque 180 para vítimas de violência.
8: Lideranças indígenas buscam apoio do Senado para recuperação de áreas degradadas pelo garimpo.
7: Boa noite.
8: Boa noite.
7: Jovens que passaram a infância e a adolescência em abrigos ou casas-lares podem ter mais facilidade para ingressar em universidades e institutos federais.
8: A Comissão de Direitos Humanos do Senado aprovou uma proposta que cria cotas para quem deixa o acolhimento institucional ao completar 18 anos. A reportagem é de Rodrigo Rezende.
9: Um projeto aprovado na Comissão de Direitos Humanos, de autoria do senador Jorge Cajuru, do PSB de Goiás, quer garantir aos jovens que vivem ou viveram nessa situação até os 18 anos, ou seja, não foram adotados e alcançaram maioridade, uma cota nos processos seletivos para o acesso ao ensino superior e às escolas técnicas federais. O relator do projeto, o senador astronauta Marcos Pontes, do PL de São Paulo, afirma que a ideia colabora com a diversidade no meio acadêmico.
11: A proposição realiza a importante missão de conferir oportunidades a pessoas oriundas de acolhimento institucional. Lembrando que acolhimento institucional é diferente de instituições como a Fundação Casa com menores infratores. É outro tipo de público. Ademais, atua para fortalecer a diversidade nos ambientes educacionais brasileiros, garantindo que pessoas com experiências distintas possam receber e compartilhar conhecimentos essenciais para a comunidade acadêmica e para a construção de sociedade mais justa e, portanto, mais equânime.
9: Marcos Pontes incluiu no projeto uma previsão de avaliação a cada 10 anos dessa política de cotas. A proposta segue para análise da Comissão de Educação do Senado.
7: E por falar em educação, um dos principais destaques do primeiro semestre no Senado foi a aprovação do novo Plano Nacional de Educação. A lei estabelece as metas e as diretrizes que vão orientar as políticas públicas para todos os níveis de ensino até 2034.
8: O texto já foi sancionado pela Presidência da República. Repórter Márcio Maturana.
26: Já sancionado pelo Executivo, o novo Plano Nacional de Educação define diretrizes, metas e estratégias até 2034 em todos os níveis, inclusive a educação superior. Entre as metas estão garantir que todas as crianças da educação infantil estejam na escola e que pelo menos 60% das que têm até 3 anos tenham acesso a creches. A relatora da proposta na Comissão de Educação, senadora Tereza Leitão, do PT de Pernambuco, destacou um mecanismo para evitar que as metas fiquem apenas no papel.
27: Este plano tem um diferencial do anterior. Ele tem um monitoramento
10: bienal. A fiscalização, o monitoramento estão previstos para que ele seja um plano para valer.
26: Também foram aprovados a criação da Universidade Federal Indígena, o incentivo ao empreendedorismo no ensino médio, um regime especial para estudantes impedidos de frequentar aulas por saúde, gravidez ou amamentação, e a inclusão da educação financeira, fiscal, securitária e previdenciária como tema transversal.
7: O Executivo também sancionou a lei que torna obrigatória a divulgação do serviço 180 para denúncias de violência contra a mulher.
8: Pelo texto, os serviços da Central de Atendimento à Mulher deverão ser obrigatoriamente publicizados em meios de comunicação de massa e em locais de grande circulação. Repórter Ruth Gomes.
12: Pela lei, escolas, hospitais, transportes públicos, órgãos públicos, locais de eventos, além de meios de comunicação, promoverão a divulgação de como vítimas e pessoas que têm conhecimento de que a violência está ocorrendo poderão pedir ajuda. Já o senador Wellington Fagundes, do PL de Mato Grosso, ressaltou a importância de unir forças em prol de salvar vidas, independentemente de espectro político.
13: Um tema que não tem partido, não tem ideologia e não pode mais esperar. Quando o assunto é defender a vida, não existe disputa política. Existe, sim, o dever de agir.
12: Relatora do projeto na Comissão de Constituição e Justiça, a senadora Mara Gabrilli, do PSD de São Paulo, resgatou o histórico da Central de Atendimento à Mulher. Ela lembrou que o serviço começou prioritariamente como um canal de orientação e, a partir de 2014, passou a registrar denúncias diretas com encaminhamento e acompanhamento junto à rede especializada.
7: Pesquisadores indígenas das regiões Norte e Centro-Oeste visitaram o Senado nesta quinta-feira para participar de uma reunião com consultores legislativos e representantes do portal E-Cidadania na Comissão de Meio Ambiente.
8: Eles querem aumentar a articulação política em prol de projetos de recuperação de áreas degradadas pelo garimpo. A reportagem é de Marcela Diniz.
14: Os pesquisadores indígenas que visitaram o Senado são dos povos Yanomami, Munduruku e Enauenê Naui. Os objetivos da visita foram conhecer mais o Senado e investir na incidência política em busca de apoio a projetos de recuperação ambiental em áreas destruídas pelo garimpo. As lideranças também querem a total desintrusão de seus territórios. O pesquisador Reginaldo Pocho Munduruku explicou que os indígenas precisam do parlamento, inclusive no orçamento, para garantir recursos para ações sociais ambientais.
16: A gente tem como objetivo de restaurar 106 hectares, né, dentro do nosso território. A nossa região foi degradada pela garimpo ilegal, né? Então, tudo isso impactou a nossa saúde dos povos indígenas, a vida da flora, né, como os plantios de palmeiras, açaizeiros, contaminou também o nosso alimento, o peixe, né?
14: Em reunião com consultores do Senado na Comissão de Meio Ambiente, os pesquisadores indígenas ficaram sabendo, por exemplo, da oficina legislativa oferecida pelo E-Cidadania, portal por meio do qual é possível sugerir uma ideia que poderá virar um projeto de lei de verdade. O secretário do colegiado, Ayrton Aragão Júnior, explica que essa ferramenta pode ser útil, por exemplo, nas escolas indígenas.
17: Para aproximar também os jovens indígenas e as lideranças desse processo e dessa possibilidade de participação dentro do E-Cidadania aqui no processo do Senado Federal.
14: Pesquisa da Fiocruz de 2024 mostrou que 94% dos Yanomami de 9 aldeias invadidas por garimpos tinham alto nível de contaminação por mercúrio. Entre os Munduruku, um levantamento deste ano feito com gestantes mostra a contaminação de 97% das mulheres.
7: E os eventos climáticos extremos registrados nos últimos dias no país confirmaram a previsão dos especialistas.
8: Em dois debates realizados no Senado em maio, cientistas alertaram para a força do fenômeno El Niño este ano. Repórter César Mendes.
18: As chuvas intensas no sul e os vendavais no Rio e em São Paulo, registrados no mês de julho, confirmam o alerta dos especialistas de que o El Niño será forte este ano. Para o senador astronauta Marcos Pontes, do PL de São Paulo, é preciso aprimorar a legislação para enfrentar de forma adequada esses fenômenos.
27: Para proteger a população dos eventos que vão acontecer.
18: Segundo o climatologista Carlos Nobre, o El Niño acelera o jato de circulação atmosférica que vem do Pacífico em direção à América do Sul, e vários estudos têm apontado evidências de que o El Niño será muito forte este ano.
0: Esses eventos nos últimos dias de chuvas muito fortes no Rio Grande do Sul, isso é relacionado com o El Niño.
18: O senador Hamilton Mourão, do Republicanos Gaúcho, pediu que o Plano Nacional de Proteção e Defesa Civil determine a realização de simulações anuais nos municípios mais atingidos pelos fenômenos climáticos.
8: Com a edição de Paula Groba e trabalhos técnicos de Eliseu Caires, o Jornal do Senado fica por aqui. Acompanhe agora as notícias do Tribunal de Contas da União e da Câmara dos Deputados. Boa noite.
7: Boa noite e um bom fim de semana.
4: Minuto do TCU.
7: O Tribunal de Contas da União apresentou os resultados de um conjunto de auditorias sobre as chamadas transferências especiais, conhecidas como emendas PIX. A fiscalização analisou 100 repasses destinados a 73 municípios e 2 estados, que somaram 198 milhões de reais. O relatório apontou problemas em 82% das transferências examinadas. Entre as principais falhas estão deficiências na prestação de contas, irregularidades em licitações, pagamentos sem comprovação e falta de transparência na aplicação dos recursos. O prejuízo potencial foi estimado em 49 milhões de reais. O tribunal fez recomendações para fortalecer o controle, aumentar a transparência e melhorar a fiscalização das emendas parlamentares. Saiba mais em tcu.gov.br.
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1: Projeto facilita acesso à justiça gratuita para inscritos no Cadastro Único.
2: Parlamentares aprovam benefícios para motoristas com bom histórico.
15: Comissões finalizam análise de proposta que incentiva o voluntariado.
19: Boa noite. Câmara finaliza a votação de projeto que incentiva voluntariado. Acompanhe os detalhes com a repórter Maria Neves.
20: Aprovado na Comissão de Constituição e Justiça da Câmara dos Deputados, projeto que estimula a atuação de jovens como voluntários em instituições de acolhimento de pessoas idosas com deficiência e crianças na primeira infância. A proposta determina ainda que os jovens voluntários também terão acesso a serviços de acolhimento durante o período de atuação. As regras serão definidas na regulamentação da lei. A relatora, a deputada Laura Carneiro, do PSD do Rio de Janeiro, explica que a medida representa mais um incentivo para aproximar jovens de pessoas idosas e com deficiência em instituições de acolhimento.
21: É uma tentativa de unir jovens com pessoas idosas e com pessoas com deficiência. Então, esse jovem, né, que está no serviço voluntário, vai ser habilitado para trabalhar nos abrigos, enfim, nas áreas de recebimento, que são de acolhimento tanto de pessoas com deficiência como de idosos.
20: Ao apresentar o projeto, o deputado Roberto de Lucena, do Republicanos de São Paulo, argumentou que os jovens têm interesse em ingressar no mercado de trabalho e na universidade. Para ele, o Estado, ao valorizar o trabalho social e voluntário, estimula o acesso desses jovens tanto à vida acadêmica quanto ao mercado de trabalho, além de estimular o exercício da cidadania. A deputada Laura Carneiro promoveu pequenos ajustes no texto. O principal deles é uma mudança para assegurar que a participação no voluntariado não seja uma condição obrigatória para o acesso do jovem a serviço de acolhimento social. Segundo a parlamentar, a alteração é necessária para preservar a gratuidade da assistência prevista em lei. Da Rádio Câmara de Brasília, Maria Neves.
4: Trabalhe.
1: O projeto que amplia reconhecimento de profissionais da radiologia deu mais um passo na Câmara. Saiba mais com a repórter Sofia Peçanha.
22: A Comissão de Constituição e Justiça aprovou o projeto que atualiza a regulamentação das profissões de técnico e tecnólogo em radiologia e de bacharel em ciências radiológicas. A proposta, já aprovada pelo Senado, altera a lei que regula o exercício das profissões da área desde 1985. Entre as mudanças está o reconhecimento formal das categorias de

0: principalmente na produção de exames radiológicos indispensáveis ao diagnóstico de patologias.
1: Além de atualizar as regras para o exercício da profissão, o texto determina quem pode obter registro nos conselhos regionais de técnicos em radiologia, estabelece regras para a supervisão das técnicas radiológicas e reforça exigências relacionadas à proteção radiológica e à segurança dos trabalhadores e usuários dos serviços. Na prática, a proposta busca dar mais segurança jurídica aos profissionais ao definir quem pode atuar em cada atividade e quais são as responsabilidades de cada função. Durante a votação na Comissão de Constituição e Justiça, a deputada Érica Cocai, do PT do Distrito Federal, defendeu a proposta, afirmando que uma das principais mudanças é o reconhecimento dos tecnólogos em radiologia na legislação.
2: E por fim dizer que nós temos uma legislação que é uma legislação antiga, que não previa o tecnólogo, e tecnólogo agora vai poder fazer concurso público. Tecnólogo vai poder adentrar na saúde como tecnólogo. Portanto, é um reconhecimento.
1: Como a proposta que atualiza a regulamentação dos profissionais das técnicas radiológicas sofreu alterações durante sua análise na Câmara, ela retorna agora ao Senado para análise dessas modificações. Da Rádio Câmara de Brasília, Sofia Peçanha.
3: Justiça.
4: Inscritos no Cadastro Único para Programas Sociais, o CadÚnico, poderão ter acesso facilitado à justiça gratuita. A repórter Silvia Munhato tem os detalhes.
5: A Câmara aprovou o projeto que prevê a concessão de justiça gratuita de maneira imediata a quem estiver inscrito no Cadastro Único para Programas Sociais, o CadÚnico. A autora do projeto, a deputada Maria do Rosário, do PT do Rio Grande do Sul, diz que a mudança tem o objetivo de facilitar o acesso à justiça, evitando que a pessoa tenha que comprovar novamente que tem baixa renda.
6: Se o judiciário reconhecer o CadÚnico, essa pessoa que passou pelos Centro de Referência e Assistência Social, pelo CRAS, e que está no CadÚnico, quando chegar no judiciário, o judiciário vai ter uma economia processual muito grande. Ele não precisa mais revisar documentos sobre a situação econômica da família.
5: Segundo a deputada, quem não estiver no CadÚnico, mas atender aos critérios atuais de vulnerabilidade adotados pela Justiça, continuaria tendo que fazer a comprovação de renda. A proposta que permite aos inscritos no CadÚnico acessar a justiça gratuita sem a necessidade de comprovação de renda, seguirá agora para a análise do Senado. Da Rádio Câmara de Brasília, Silvia Munhato.
3: Transportes.
7: Comissão aprova projeto que estabelece benefícios para motoristas com bom histórico. A repórter Júlia Lopes nos conta quais são.
8: Motoristas profissionais com bom histórico no trânsito poderão receber benefícios se estiverem inscritos no Registro Nacional Positivo de Condutores. A proposta do deputado Duda Ramos, do Podemos de Roraima, foi aprovada na Comissão de Viação e Transportes da Câmara dos Deputados. O Registro Nacional Positivo de Condutores é voltado ao cadastro de motoristas que não cometeram infrações de trânsito nos últimos 12 meses. Com a nova proposta, passa a constar no sistema dados como ausência de infrações gravíssimas, participação em cursos de direção defensiva e histórico de condução sem acidentes. O relator do projeto, deputado Ricardo Aires, do Republicanos do Tocantins, explica que motoristas profissionais são aqueles que exercem atividades econômicas, como motoristas de aplicativo e caminhoneiros. Para ele, a medida beneficia não apenas os condutores, mas também os consumidores.
9: Esse projeto é importante por dois significados. Primeiro, porque ele vai, de um lado, prestigiar e demonstrar o motorista que tem boas práticas de trânsito e, por outro lado, também oferecer para a população, principalmente as pessoas que dependem desse tipo de serviço, aqueles melhores motoristas para que eles sejam contratados ou premiados na sua atividade econômica.
8: No texto, os benefícios concedidos aos condutores incluem redução no valor de seguros de veículos, acesso prioritário a vagas de emprego e condições diferenciadas em financiamentos e locações de veículos. O projeto, que busca conceder vantagens a motoristas profissionais inscritos no Registro Nacional Positivo de Condutores, inclui a medida no Código de Trânsito Brasileiro e segue agora para análise na Comissão de Finanças e Tributação. Da Rádio Câmara de Brasília, Júlia Lopes.
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1: Desenvolvimento Regional.
2: A Comissão de Desenvolvimento Urbano aprovou o uso de royalties do petróleo para financiar a tarifa zero no transporte urbano. A repórter Fabielle Pires nos conta como deve funcionar.
3: Quando o petróleo é extraído, uma parte da riqueza gerada retorna para os cofres públicos. São os royalties, recursos que podem ser usados para financiar serviços e investimentos em benefício à população. A Comissão de Desenvolvimento Urbano da Câmara dos Deputados aprovou uma proposta que destina parte dos royalties para a gratuidade nos transportes públicos do Brasil. A iniciativa é conhecida como Tarifa Zero e deve facilitar o transporte público e a mobilidade urbana. Ao apresentar o projeto, o deputado Gilmar Tato, do PT de São Paulo, defendeu que a Tarifa Zero contribui para a redução da desigualdade social, melhora a qualidade de vida nas cidades e incentiva o uso do transporte coletivo. O relator da proposta, deputado Hildo Rocha, do MDB do Maranhão, defendeu que a mudança na lei dos royalties não trará prejuízos.
4: Não vai aumentar o preço de combustível e também não vai diminuir o rendimento das empresas. E vai resolver um grave problema que existe. Porque no momento em que tivermos a tarifa zero de transporte público, as empresas que estiverem trabalhando, seja ela da iniciativa privada, uma concessionária ou uma empresa estatal, vai ter o dinheiro certinho lá todo mês, a tarifa atualizada, para que eles possam fazer um bom transporte público.
3: O projeto que destina parte dos recursos dos royalties de petróleo para a tarifa zero de transporte público segue para análise da Comissão de Viação e Transportes. Da Rádio Câmara de Brasília, Fabielle Pires.
1: Educação.
2: Comissão de Educação aprova projeto de estímulo à integração entre empresas de pequeno porte e ensino profissionalizante. A reportagem é de Maria Neves.
5: A Comissão de Educação da Câmara aprovou o projeto do deputado Júnior Mano, do PSB do Ceará, que busca estimular a integração entre instituições de ensino profissional e as micro e pequenas empresas. Pelo texto, os órgãos públicos responsáveis pela política de educação profissional e tecnológica terão de criar cadastro com vagas de emprego como forma de estimular a contratação dos formados pelas instituições de pequeno porte. Na opinião do relator, deputado Luiz Lima, do Novo do Rio de Janeiro, a iniciativa é importante porque as microempresas e empresas de pequeno porte são as que mais empregam no país, mas também são as que encontram maior dificuldade para a contratação de mão de obra qualificada.
6: A gente tem mão de obra específica escassa que, com esse projeto, a gente vai ajudar a superar esse obstáculo. A gente está falando de mais profissionalização, que é a vontade dos estudantes. A gente está criando facilidade entre as instituições de ensino, públicas e privadas, para que tenha uma maior interação com o mercado de trabalho.
5: De acordo com o levantamento do SEBRAE, em 2025, as micro e pequenas empresas respondiam por cerca de 97% dos negócios ativos no país, com quase 22 milhões de empreendimentos que seriam responsáveis por 26,5% do Produto Interno Bruto Nacional. Além disso, o estudo aponta que 7 em cada 10 novos empregos formais do país estão nas empresas de micro e pequeno porte. Luiz Lima reforça que quando a educação profissional está em sintonia com as necessidades dessas empresas e articulada com programas de apoio ao empreendedorismo juvenil, há consequências positivas na formação e na integração com o mercado de trabalho. Além da criação do cadastro de vagas em micro e pequenas empresas, a proposta determina que o poder público estimule a abertura de negócios e a formalização de empresas de pequeno porte. A medida ainda prevê a oferta de apoio especial para jovens empreendedores. A proposta ainda será analisada pela Comissão de Constituição e Justiça antes de poder seguir para o Senado. Da Rádio Câmara de Brasília, Maria Neves.
1: Saúde.
2: Comissão de Educação aprova diretrizes para parto humanizado no SUS. A repórter Sofia Peçanha explica como ficou a proposta.
7: A Comissão de Educação da Câmara dos Deputados aprovou o projeto que estabelece diretrizes para tornar mais humanizado o atendimento às mulheres durante a gestação, o parto, o nascimento do bebê e o pós-parto no Sistema Único de Saúde, o SUS. Durante a votação, a comissão alterou o projeto. Em vez de apenas modificar a Lei Orgânica da Saúde para incluir regras específicas sobre o parto humanizado, o novo texto passou a reunir um conjunto mais amplo de diretrizes para atenção à gestação, ao parto, ao nascimento e ao puerpério no SUS. O projeto original previa obrigações mais diretas para os serviços de saúde, com foco na garantia de condições para o parto humanizado e na presença de acompanhante. Já o novo texto amplia esse alcance e passa a organizar princípios gerais de atendimento, com ênfase na autonomia da mulher e na estruturação da rede de atenção materna e neonatal, como ressaltou a relatora da proposta, a deputada Lídice da Mata, do PSB da Bahia.
8: Portanto, esse projeto ele sintetiza uma contribuição, uma preocupação de deputados homens e deputadas mulheres de diversos partidos. E esta é a riqueza dele. Nós estabelecemos diretrizes que visam humanizar a relação do parto, portanto, da mulher, da parturiente, com os médicos e profissionais que integram aquele momento de sua vida.
7: Entre as medidas previstas estão a garantia da presença de acompanhante escolhido pela gestante durante todo o atendimento, a possibilidade de apoio de doula, o fortalecimento da atuação de enfermeiras obstétricas, obstetrizes e parteiras tradicionais, além da ampliação do acesso à anestesia obstétrica, conforme protocolos do Sistema Único de Saúde. Segundo a relatora, a humanização do atendimento depende da qualificação permanente dos profissionais de saúde e da construção de ambientes mais acolhedores e seguros para mulheres e recém-nascidos.
8: Então, esse é um momento especial na vida da mulher, na vida de uma família, com consequências para o resto da sua vida, né, de um parto bem realizado, confortável, e por isso mesmo ele merece uma série de orientações que foram aqui definidas.
7: O texto final também reuniu contribuições de 57 projetos que estavam sendo analisados em conjunto e que também tratam do atendimento neonatal. Agora, a proposta segue para análise da Comissão de Saúde. Da Rádio Câmara de Brasília, Sofia Peçanha.
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10: Economia.
11: Comissão aprova projeto que busca evitar cobrança de imposto sobre imposto. A repórter Silvia Munhato explica a questão.
12: A Comissão de Finanças e Tributação da Câmara aprovou proposta que proíbe incluir imposto na base de cálculo do próprio imposto em qualquer esfera de governo. A mudança também foi aprovada na reforma tributária em 2023, no processo de eliminação do ICMS, PIS, COFINS, IPI e ISS. Os novos tributos da reforma, o Imposto sobre Bens e Serviços e a Contribuição sobre Bens e Serviços, serão cobrados apenas no consumo de produtos e serviços, o que garante a não incidência de tributos durante a sua elaboração ou fabricação. O relator, deputado Kim Kataguiri, do Missão de São Paulo, afirma que a cobrança de imposto sobre imposto é uma anomalia brasileira.
13: A gente está vedando isso, impedindo que isso aconteça em qualquer estado, município ou mesmo no âmbito da União, porque de fato é uma anomalia que a gente tem no sistema tributário brasileiro. Não à toa, isso impede tanto investimento aqui no Brasil, principalmente no setor produtivo.
12: A proposta será analisada agora pela Comissão de Constituição e Justiça antes de seguir para o plenário. Da Rádio Câmara de Brasília, Silvia Munhato.
10: Últimas notícias.
2: Rodrigo de Castro, do União de Minas Gerais, comemora a aprovação na Comissão de Constituição e Justiça de proposta de emenda à Constituição que limita a alíquota do IPVA a 1%. Relator da matéria, o deputado explica que o objetivo é reduzir a carga sobre os consumidores.
14: ela visa beneficiar o consumidor brasileiro, que hoje paga até 4%, em alguns estados 4,5%, e que passará a pagar no máximo 1%. Então, por exemplo, em Minas Gerais, no meu estado, vai haver, que cobra 4%, vai haver uma diminuição de 75% do valor do IPVA. Ela tramitou de maneira recorde na Câmara, na CCJ, e foi aprovada de maneira unânime, ou seja, os deputados da CCJ entenderam que essa PEC diminui imposto no Brasil e faz justiça tributária.
2: Rodrigo de Castro ressalta que o próximo desafio é aprovar a proposta na comissão especial. O parlamentar considera o atual modelo de cobrança do IPVA dos proprietários de veículos um dos mais injustos do mundo. Termina agora o jornal Câmara dos Deputados, produzido pela Rádio Câmara, com trabalhos técnicos de Wellington Teles e apresentação de Val Monteiro e Paula Bittar. Boa noite.
11: A Voz do Brasil volta na segunda-feira. Boa noite.
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0: Olha a hora, gente, olha a hora, já são 4 horas. Para nós, cadê o relógio aqui, meu filho? Já são 5 horas. 5 horas, 1 minuto. Hoje, infelizmente, não vai ter como fazer o programa normal, tá bom? Eu já tô por aqui, vou estar tocando a música aqui, né? Mas infelizmente não tem como fazer o programa normal, tá bom, gente? O computador travou, e aí não tava falando a rádio, travou, ele não responde nada, não sei se é a bateria. Então, infelizmente não vai ter como fazer o programa normal, né? Hoje teria mais uma eliminação aí, né? Ou seja, mais uma eliminatória do nosso torneio pra bater certinho pra terminar sábado que vem, né? Mas infelizmente não tem como, tá bom?
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0: 5 horas, 1 minuto, bom dia minha Bahia, bom dia meu Brasil. Vamos curtir no modão.

0: Olha a hora, gente, olha a hora, certo o seu pelo meu, são 5:08. Bom dia, minha Bahia, bom dia, meu Brasil. Vamos fazendo do jeito que dá, já tô por aqui mesmo, né? O computador tá travado, não posso fazer nada lá, hoje não tem oração, não tem participação de Juju, não tem Renan, não tem nada, hein? Vamos fazendo do jeito que dá, hein?
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0: Olha, bom dia, Falcão, Chiclete, tô de volta. Manda um alô pra todos os ouvintes. Valeu, Chiclete. Estamos com um torneio, né? Só não vai ter uma votação hoje porque o computador aqui tá com defeito. Mas nós estamos com um torneio, tá bom? Valeu, Chiclete. Bom dia, meu irmão.
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0: LN Xavier, bom dia, Falcão. Abençoado seja o nosso dia. Deus nos conceda aí um dia maravilhoso. Manda um alô aí pra tio Bita, pra tio Santo, Roque, pro senhor Daniel, Galego, Gedeon, pras crianças, Lucas, Cauê, Juju e Renan. Minha tia Silva, e hoje infelizmente não tem como nem acionar minha tia. Renan, quero alô. Não sai nada hoje dos meninos, hein? Hoje é só eu falando e a música tocando, tá bom? O computador travou aqui, não dá nada, meu. Tá morto. Está igualmente fio. Lá do Mois Sem Vela.
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0: Alô, meu amigo Babão. Alô, meu amigo Babão. Um abraço, bom dia pra você, Babão. Mais uma vez sem radiola, né? Ele pede pra mandar um abraço aí pra Guedes da Fazenda Valdivino, pra Fábio Baitaba, Tony de Procópio, Tim da Tilápia, Netinho do Porco, Velho Cabeção, Mano Velho. Pai Paulo e Mãe Roxinha, Zé Paulo, Zé da Onça, Isaac do Bar, Cosme na Fazenda de Zeca Souza, pra Neto na Fazenda de Cardina, região dos Bois, e todos os ouvintes, a zona rural de Piauí, toda a região. Valeu, líder de audiência.
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0: Bom, 5:10. Bom dia, minha Bahia, bom dia, meu Brasil. Fazendo jeito que daqui, viu, gente? Hoje não tem como. Era pra fazer a outra eliminatória hoje, e eu já tenho já, né? A disputa, né? Seria as quartas de final, né? Porque aí bateria certinho. Sábado terminava, né?

sem você. Bom, pra não deixar vocês aqui, né, sem a programação, eu vou estar aqui, né? Mas na verdade o correto era eu ir embora, porque não tem como fazer o programa normal do jeito que eu faço, né? Vamos que vamos. 5 horas, 11 minutos. Bom dia, minha Bahia. Bom dia, meu Brasil.

0: da sua.
1: 5 horas 13 minutos. Alô, Renato da Farinha. Alô, Renato da Farinha. Já tá acordado já. O bicho é retado mesmo. O bicho é mais retado que tu, viu, Bal? Bicho é mais retado que tu. Viu? Tu que anda requenguela. Renato da Farinha tá lá no box Pai e Filhas. Meu amigo Bal tá pensando da igual. Pai. Esse povo que não namora acorda cedo, né? Volta peixeiro, olha. O bicho acorda cedo pra ir pra feira sem pressa, não. Meu bom dia, olha Jabá, rapaz. Jabá Bertin, Jabá PA e Jabá Dois Pelos. 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Que beleza, hein? Bom dia pra vocês aí no box Pai e Filhas, tá bom? Ó, Dona Marielza lá. Alô, Dona Marielza. Bom dia, bom dia. Cadê Renatinha? Cadê a Laiane? Laiane já chegou. Laiane vai chegar mais tarde, né?
0: Aqui tem.
1: Vou reiniciando o computador aqui pra ver o que é que vai dar, né? Enquanto isso, nós vamos tocando barco.

Parece que o negócio vai funcionar, viu? Parece que vai. Deixa eu iniciar o computador aqui que o negócio agora vai, meu amigo. Pelo menos o computador vai. E Bal que não vai mais, pra ficar te lembrando, né, Bal? Correu. É, meu amigo, não vai não. Apareceu ali uma mensagem ali.

0: 5:16. Bom dia, minha Bahia, bom dia, meu Brasil. Atenção, hoje não teremos a votação porque o computador parou, gente. Na verdade, o programa, né, que a gente faz aqui, as músicas, parou, tá bom? Então, infelizmente, vai atrasar o nosso torneio aí, né? Era pra terminar no sábado. Eu já tenho a disputa de hoje, né? A disputa de hoje seria uma disputa espetacular, hein? Estamos ouvindo o modão aqui em 5:16. Bom dia, minha Bahia, bom dia, meu Brasil. Deixa eu atender quem tá por aqui, deixa eu ver, meu amigo Anderson, baixa de volume cá, Falco, só funciona assim agora.
1: Mas felizmente
0: só funciona assim, ó, baixa aqui, e aí aqui, agora você... Oh.
2: Bom dia, Falcão.
0: Bom dia.
2: Musical sertanejo, aqui quem tá falando é Anderson, da região do Tianguí, Falcão. Gostaria de mandar um alô pra toda a região, um abraço pequeno, pro Américo, todos os seus familiares. Cajueiro 1, Cajueiro 2, Córrego de Pedra aí, pra todo o pessoal da região de Tinguí, Falcão. Gostaria de mandar um alô aí em Piaú pra Dona Léo e Pé de Lixo. E minha mãe, Dona Delza, aí na segunda travessa, Vicente Aragão. Se for possível, Falcão, gostaria de ouvir uma música aí de Milionário José Rico, Estrada da Vida.
0: É, hoje...
2: Valeu, Falcão, final de semana abençoado pra todos nós.
0: Valeu, meu irmão, infelizmente hoje eu não posso fazer nada não, e tocar aqui o barco do jeito que dá, tá bom, meu irmão? Grande abraço, bom dia pra você, quem tá por aqui.
3: Bom dia, meu amigo Falcão.
0: Bom dia, filho.
3: Bom dia, Ju. Bom dia, ouvinte da Nova FM. Falcão, que você passa um dia, vai Machado Marcolino, Falcão.
0: Hoje não tem como.
3: Oferecer pro meu amigo Manga Graciosa, sua esposa Aline, seu filho, toda a sua equipe de trabalho. Meu amigo Marcelo Napegã, sua esposa, seu filho, toda a sua equipe de trabalho. Meu amigo Danilo, meu amigo Rob Quebaquilto, meu amigo Ademir no Bairro Novo, meu amigo Meme, meu amigo Ternival. Aqui no Avenida Rondoso para Rafa da Viola, meu amigo Dentinho, na Avenida Rondoso para Paulo, mãe Ruxinha, na Avenida Rondoso, meu irmão Paçoca, meu amigo Torico, meu amigo Babalo. Ouvindo a programação da menina Laura de Freitas aí, Falco. Bom dia, Falco.
0: Valeu, Pio, um abraço, bom dia pra você, mestre Pio. Deixa eu ver quem tá por aqui na sequência. Hoje é do jeito que dá, meu irmão, é do jeito que dá.
4: Bom dia, Falco, aqui é a
0: Renata.
4: Quero que você mande um alô pra minha mãe aí. Acompanhou a esposa dele, para toda a vizinhança da Luciana. Tinha aqui a roupa Manuel da Horta, a Rebeca da Massa para Daniel, Morte Severa para Cia, Rita, essa galera boa aí de Morte Severa. Valeu, Papão, para você,
0: meu
4: irmão. Bom dia.
0: Valeu, meu velho abraço, bom dia pra você. 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Alex e a equipe agradece a sua preferência. Vamos de modão, meu filho.
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trem bom, franguinho na panela, 5h23, bom dia minha Bahia, bom dia meu Brasil. Vamos tocando o barco do jeito que dá aqui, hein? Só não vou abandonar vocês e nem os meus patrocinadores, né? Vamos que vamos.

0: Eita, trembão, 5:23. Alô, meu amigo Cal, lá de Beiraba. Alô, Cal, bom dia, Cal. Alô, meu amigo Mangangá da Fazenda Graciosa, bom dia, Mangangá, bom dia. Bom dia pra vocês, toda a sua equipe aí. Alô, Pacote. Alô, Rainara, Pacote, Rainara. Esqueci o nome da menina. Esqueci o nome da menina. Um abraço pra vocês aí, viu? Olha, bom dia, Falcão. É, um final de semana abençoado pra todos nós. Falcão, toca aí, Bruna Viola. Ofereço aí pra Ivo Vaqueiro, Juju, Reinan, Gil Vaqueiro, Carrai e a esposa e pescador mentiroso. Alô, Coxa. Bom dia, meu irmão. Bom dia, Coxa.
1: Eu confesso que.
0: Agora deixa eu baixar aqui, Falco. Baixa aqui, vamos ver o que é que vai. Aqui, aqui tá bom. Vamos soltar o áudio aqui pra não embolar.
2: Bom dia, Falcão. Oh. Bom dia, Jesus.
0: Ô, meu irmão. Bom
2: dia, Fadamirano. Lá no Machadinho, Churrasco. Aí a cabeçada de Tesourinha. A professora Loura. Os dois. E passa a música sem parir aí. Manda alô pra Gorolinha. E o Fidela.
0: Valeu, meu velho. Olha, o cacau convencional, o mercado do cacau aponta que está de R$311,86, tá bom? Bom, já o cacau com certificado, R$349,92 é o que aponta o mercado do cacau, tá bom, gente? Bom, agora eu vou lá em Léo do Frango. 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
0: Opa, valeu, Léo do Frango. 5:29. O programa abriu aqui. Deixa eu ver se ele vai funcionar aqui, Falco. Deixa eu ver aqui. Deixa eu ver aqui, viu? Ele tá travando aqui, vamos ver o que é que vai dar.
4: Bom dia, Titio Falcão.
0: Bom dia, Juju.
4: Bom dia, Titio Falcão.
0: Bom dia, meu rei. Deixa eu dar um tempo aqui pra ver se ele vai dar problema de novo. Mas se ele voltar a funcionar, eu faço o programa normalmente. E aí nós teremos mais uma eliminatória do torneio. Duas músicas bonitas hoje, hein?
5: Bom dia, Falcão.
0: Meu patrão.
5: Deus da geladeira. O negócio aí deu tilt hoje, foi.
0: É, mas a gente não deixa vocês na mão, não.
5: Passa a minha música aí. Amante de amigo aí, viu?
0: Só dá pra passar se o computador voltar ao normal aqui, hein? Só dá pra passar se o computador voltar ao normal. Valeu, meu amigo Del. Como é que a gente tá por aqui, mestre Falco?
6: Bom dia, Falcão.
0: Ô, Tony.
6: Manda um alô aí pra Marcelo. Marcelo, esposa dele, Nildinha, que mora no Manuel Pereira. E pra minha esposa Silvana também. E pra Bidinha.
0: Pra quem? Pra Bidinha? Valeu, meu velho, um abraço, bom dia pra você, Tony, lá de Birataia. Vem aqui, Falco, aqui, ó. Falta esse modão, é o tempo que eu vou mexer nesse computador aqui pra ver se ele vai continuar. Se ele continuar é bom demais, hein?

0: pra nós. Deixa eu trocar de computador agora. Parece que o negócio vai, hein? Parece que o negócio vai, hein? Agora vai! Oh, 5 horas e 35 minutos. Deixa eu dar conta dos patrocinadores, meu amigo. E agora o torneio volta, hein? Torneio volta, deixa eu falar aqui no oferecimento. 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Aí sim, 5 horas e 36 minutos. O computador já tá funcionando. 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Opa, nós quem passar na Ótica Ipiaú, fale com Dona Grazi que eu mandei um abraço. Hoje Carlinhos deve estar por lá, né? Meu amigo Carlinhos, opa, nós um abraço aí pra você, Carlinhos. Quem tá por aqui, Falco?
1: Bom dia, Falco. E todos os ouvintes que estão na escuta desse programa. Sou Isaulino. É se possível.
0: Vale, Isaulino.
1: Eu tô vendo aqui sua programação, sei que...
0: Agora já melhorou.
1: Não vai ter o torneio, mas...
0: Não, mas já melhorou.
1: Seu programa,
0: o senhor volta pra voltar.
1: Só tô ouvindo as músicas boas que você tá passando aí.
0: O trembão,
1: Deus,
0: né?
1: Um abraço.
0: Valeu, seu Isaulino.
1: Tchau.
0: Valeu, seu Isaulino. Tem
1: bom
0: mais
1: dia, bom dia, Falcão.
0: Bom dia de novo.
1: Eu sou Isaulino aqui, tô na escuta do seu programa. Valeu, Falcão.
0: Faz um cafezinho por aí, seu Isaulino. Faz um cafezinho.
1: Deus.
0: Opa, nós, bom dia, Falcão. Deus abençoe a Gervásio. Alô, Gervásio, bom dia, Gervásio. 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Deixa eu ver se voltou normal mesmo. Voltou, quer ver? Meninos, manda um abraço aí pra seu Jonas. Cadê aqui?
2: Um beijo pra
0: aí,
2: você.
0: Aí, ó, tá vendo aí? Aí, ó.
2: Um beijo pra você. Oi, meu amigo, eu tava com saudade de você.
0: Aí. Ó, um abraço, seu Jonas. Pode ir pra lá que eu chego aí pra comprar os travesseiros. Quero ver se eu não vou comprar. Rapaz, o Falcão não compra nada. Compre sim, é pra buscar isso. Pode parar no carro ali, você vai ver, ó. O carro ali tem 3 toalhas no carro, tem lençóis. E agora vai ter travesseiro também no carro. Tô falando pra você, 5 horas 39 minutos. 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Vou dar a disputa de hoje, hein? Já que tá tudo normal aqui já, né, Falco? O programa não vai A licença foi liberada, que eu tô vendo ali, não tá aparecendo mais o nominho verde. A licença foi liberada. Bom, daqui a pouquinho tem mais uma eliminatória. Sabe quem é hoje, gente? Hoje, olha aqui, é Pé de Pano da Fazenda Meu Sonho e Catatau da Fazenda Mundial. Nenhum dos dois mudaram de músicas, viu? Lembrando que vocês que passaram para as oitavas, vocês têm a opção de mudar de músicas, tá bom? Se vocês quiserem, é só me falar antecipado, beleza? Legal? Hoje é Pé de Pano e Catatau da Fazenda Mundial. Alô, Catatau! Catatau é espetacular, viu?
3: Bom dia, Fábio. Oh, aí. Opa, Jair. Minha esposa aí, mas Jesus, Renan, Maverick, todos os seus ouvintes. Que Deus lhe dê um dia de paz e muita saúde.
0: Ô, meu irmão, um abraço, bom dia pra você, tudo de bom pra você também, viu? Mandar um bom dia pra tia Nete lá em São Paulo. Tia Nete, vai dormir, tia Nete.
4: Bom dia, Falcão. Bom dia, Roberto. Manda um alô pra Tony, Carl, acordar pra ir pra feira.
0: Ah, Tom, pensei que ela vai pra escola.
4: No sítio Raio do Sol e Lani, Nego Lani e Eloá.
0: É Lua,
4: e a Lua. Família de Eloá todinha, Falcão. E todos os ouvintes da Fazenda Canaã, da Boa Paz.
0: Opa, todos nós! Valdec, Valdec volta! Volta na votação, viu? Volta na votação. Quem também tá voltando pra votar? Claro, que é quando tem tempo, quando ele sai aí, tá com internet, é Joel Supasso. Joel, bom dia, Falco. Hoje é aniversário de Dona Maria de Lourdes de Jacó. Meu irmão, 100 anos! 100 anos de Dona Maria de Lourdes de Jacó. Ô, privilégio pra poucos aqui, né? Privilégio pra poucos, bom demais. Alô, Dona Maria de Lourdes de Jacó. Celso já vinha falando do seu aniversário desde quinta-feira, pra não esquecer, né? Joel também tá relembrando, viu? Eita, nós, bom demais. Ó, também aniversário aí de Rafael na Vila Temão. Feliz sábado. Valeu, Joel. Um abraço, bom dia pra você. 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
5: Esse daí não vai nem empurrando.
0: 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A Renatinha. Renatinha, um abraço, bom dia pra você. Meninos, manda um beijo pra Renatinha. Manda um beijo pra Renatinha.
2: Um beijo pra você.
0: Acho que ela já tá lá, viu?
2: Um beijo pra você.
0: Você também, meu rei.
2: Ô, minha amiga, eu tava com saudade de Aê, você.
0: Ela que é empresária forte. 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Laiane tá por lá. E aquela belezura, Renata Farinha. Ô, homem bonito, né? Ô, homem bonito, Renata Farinha. 5:44. Agora sim, Del, ó. Amantes e amigos. João Mendes Marciano. Não entrou uma música de João Mendes Marciano. Ô, trembão. Já vou preparar aqui, hein? E vocês preparem pra voltar e votar.

0: trem bom, João Mineiro e Marciano, 5:47. Bom dia, minha Bahia, bom dia, meu Brasil. Aê, Tônio Mulato e Continente.
1: Alô, plateia querida, estamos chegando.
0: Esse modão vai pra meu amigo Tônio lá de Itaúna. Alô, meu amigo Tônio, bom dia, bom dia. Daqui a pouquinho tem mais uma eliminatória, hein? Daqui a pouquinho. Ô, quem mandou um áudio de um minuto aí, reduz aí, viu? Reduz aí, na moral.

0: Pra nós, vocês ouviram falar do acidente que aconteceu ali próximo a Jeitaúna, rapaz? Teve um rapaz que tava caminhando, gente. E vai um alerta aí pra vocês que gostam de caminhar nas rodovias, né? Seja ela BA ou federal, né? BR ou BA, né? Que traz os seus perigos, tá bom, gente? O carro acabou aí saltando uma roda e acabou pegando no rapaz que estava caminhando. O rapaz saiu pra caminhar, meu amigo. Sabe o que aconteceu? Volta no caixão. É, duas pessoas morreram e outras duas ficaram feridas em um grave acidente na 330 ali entre Jitaúna e Piaú, hein? Triste, viu? Triste, rapaz. Esse mundo a gente não vale de nada, hein? O senhor de 70 anos lá de Jitaúna, o Erivaldo Braga dos Santos, 70 anos, conhecido popularmente como Carangola, botou ali Carangola, ele morreu no local. Minha mãe também foi atropelada por um pneu de veículo, minha mãe. Ela quebrou a perna, levou por muito tempo requenguelada com ferro ali na perna, mas um Fusca soltou a roda e pegou minha mãe também, né? É, isso tem muito tempo, mas aconteceu, viu? Aí no Japumerim, né? Quem conhecê-la, perguntar, ela vai falar isso aí, viu?
1: Eu comprei ovo de codorna pra comer.
0: Triste a informação, né?
1: Quero ovo de codorna pra comer. Meu problema, ele tem que...
0: Vê quem tá por aqui, Falco!
2: Ô, Falcão, bom dia.
0: Opa!
2: Tô aqui na escuta.
0: Bom dia, meu velho.
2: Mandar um alô pra todo mundo que tá na escuta aí. Deus dá um bom dia pra nós todos, em nome de Jesus.
0: Valeu, meu irmão. Um abraço, bom dia pra você.
2: Ô, Falcão, bom dia, meu irmão. E aí, como é que tá?
0: Tá
2: Falcão?
0: Tudo de boa.
2: Um abraço,
0: agora.
2: Minha esposa Rosa, toda a família dela, meu pai, minha mãe, Japumerim, Gambira, Daiane, moleque Canivete, Zé Pintor, Zé da Onça, Zé Bala, Mangangá. Toda a equipe de Mangangá, pra Pé de Pano, Pio da Pilato, pra Danilo, Guedes, pra todos meus amigos da região, e Val, que tá aqui comigo, aí, tirando leite, pra todos meus amigos, velho. Valeu, meu irmão, fica com Deus, Deus abençoa.
0: Valeu, meu amigo Marcelo, manda um abraço aí pra Vando, que trabalha de Uber. Alô, Vando, aí na Rua Aurora, bom dia, Vando. Vando e... É Simone, né? Não errar o nome da esposa. É Simone. Bom dia pra vocês aí na Rua Aurora, hein?
3: Juju, Renato.
0: Ô, Tony, meu patrão.
3: Ô, campeão da Aliança.
0: Ô, bom rapaz. Dia. Obrigado pela moral.
3: Manda alô pra galera.
0: Não.
3: Vou pedir música não, que a programação já tá boiada.
0: Mandei uma moda pra você, viu?
3: Depois eu volto pra votar.
0: Qualquer coisa não, viu? A seus modos. Se você voltar, eu mando o Juju mandar um abraço pra você. Se você voltar. Agora, se você não voltar também. Ó, Juju, manda um abraço pra Tônio aí, Juju, porque ele vai voltar. Pera aí, rapaz, aqui, ó. Tira esse aí.
4: Um beijo pra você.
0: Aí, Tônio.
4: Oi, meu amigo, eu tava com saudade de você.
0: Agora ele volta. Olha, bom dia, Falcão. Passando pra deixar um abraço aí pra todos os meus amigos, inclusive você. Opa, obrigado pela moral, Zé Paulo. Falcão, já votação, agora já tá tudo normal, hein? Um abraço aqui a Zé Paulo. Valeu, Zé Paulo! Essas pessoas que não ultrapassam o tempo de 30 segundos, gente.
5: Bom dia, Falcão. Opa. Bom dia, Falcão, amigo que assiste Rádio Sol. Bom dia, Valdec. Bom dia a todos aí na Fazenda Canaã. E, Falcão, o negócio hoje travou, mas tá tudo bem.
0: Já agora voltou normal.
5: Tá torcendo pra esse negócio voltar, pra esse torneio acabar de hoje a hoje.
0: É, acaba sábado, certinho.
5: E todo mundo tá ansioso aí pra ver quem é o finalista. Mas nós estamos aqui pra dar o voto, viu, Falcão? Fui eliminado, mas...
0: Rapaz,
5: a gente não...
0: Mas tem que...
5: Brincadeira, a gente faz parte.
0: Não tem que perder, né? A votação de ontem mesmo.
5: Chega na final, valeu.
0: As duas últimas votações mesmo, né? Eu fui pra melhor de 5 e tinha mais ouvintes. Poderia virar, como também poderia perder, né? A de ontem mesmo, fui pra melhor de 5, né? Mas a votação dura, hein? Meu amigo Fábio perdeu, mas votação dura e acirrada e boa, massa. 5h54.

mais. 5:57, está chegando a hora, Vaqueira Minabes. Opa, nós! Ó, Vaqueira Minabes, eu vou ler essa mensagem ainda no outro bloco, viu? Gente.

Pampa, nós respeitando o horário, respeitando o horário, a gente tem que ir para a música, né? Tem horas que a gente tem que deixar tudo pra buscar Deus, sabia? E assim a gente vai fazer agora, 6 horas.

Pai nosso que estais no céu, santificado seja o vosso nome. Venha a nós o vosso reino. Seja feita a vossa vontade, assim na terra como no céu. O pão nosso de cada dia nos dai hoje, perdoai as nossas ofensas, assim como nós perdoamos a quem nos tem ofendido. E não nos deixeis cair em tentação, mas livrai-nos do mal.

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0: hora, gente, olha a hora. Alô, minha Bahia caipira, alô, meu Brasil sertanejo. Tá na hora de levantar, meus amigos. Tá na hora de pular da cama. Tá na hora de afetar o seu relógio pelo meu Roscoff.
1: Se for da hora, hein?
0: Opa, já são 6:06, Juju Meneghel.
1: Bom dia, Titio Falcão.
0: Bom dia, bom dia, bom dia, Juju.
2: Bom dia, Titio Falcão.
0: Bom dia, meu rei.
2: Titio Falcão, já tá na hora de levantar?
0: Tá na hora de levantar, de pular da cama, faça igualmente, meu amigo. Como é o nome dele, rapaz? Netinho do Porco tá acordado.
2: Titio Falcão, já tá na hora de levantar.
0: Tá na hora.
2: Beijo pra você.
0: Beijo pra você, beijo pra você, Juju.
2: Titio Falcão tá pilicritante.
0: Parece, viu?
2: É porque não sei falar direito, não. Pilicritante. É o meu
0: bem querer. Como as coisas mudam, né? Aí era guri, agora já tá rapazinho. Bom, vou lá em Léo do Frango. Fala, Léo, meu patrão. O que é que tem de novidade aí, Léo?
3: Alô, Falcão.
0: Fala, Léo, meu patrão.
3: 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Um abraço pra você.
0: Pra você
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0: Valeu, Léo, meu patrão. Valeu, Léo, meu patrão. Olha o recado da Vaqueira Minável, respondendo ao ouvinte ontem e agradecendo a vocês pela aquela votação acirradíssima. Era que chegou a estar perdendo aí. Eu tá perdendo por 5-1. Olha, bom dia. Mais uma vez, gostaria de agradecer a todos que votaram em mim, né, respondendo ao nosso amigo ouvinte, que falou que eu parei de participar, é porque tô no curral sozinha, mas tô sempre sintonizado na rádio. Agradeço o carinho de todos, né, que sentiram a minha falta. Eu fico feliz pelo carinho de todos. Muito obrigado. Amo todos.

0: Todos vocês de coração. Baquena Minabes, Fazenda Flor de Lis, obrigado a todos. Valeu, Baquena, volta só uma acirrada ontem. Muito acirrada.
1: Bom dia, Falcão.
0: Bom dia.
1: Eu mando um alô aí pra Fábio, lá no Cipro Nova Esperança, pra Roque da Viola, pra Dona Si, pra Maria, pra Dil, pra Léo, pra Fernando e Vicente, pra todos os ouvintes, que seja dia de paz, tranquilidade pra todos, valeu, Falcão. Eu vi a FM que tava fora do ar,
0: é, rapaz, mas
1: ligado, sei lá, há pouco instante.
0: Olha só, quando tiver fora do ar, quando der no horário, vocês retornam, porque às vezes é coisinha simples aqui, quando eu chego eu resolvo, tá bom? Meu amigo Val, você mandou um áudio de um pouco mais de um minuto, na próxima vez você controla o tempo aí, tá bom, meu velho? Vou passar aí pra, porque a pessoa, eu atendo em torno de 50 mensagens, né? 50 mensagens. Se cada um mandar um minuto, faz 50 minutos embora. Viu, meu velho? Manda 30 segundos, tá bom?
2: Bom dia, Falcão.
0: Bom dia.
2: Tudo bem, Falcão? Aqui é Val, canal. Falcão, manda aí um alô aí pra meu pai Caí, minha mãe Tonha aí, meu irmão Ronaldo, com a esposa dele, meu sobrinho que nasceu, né? Tem 15 dias que nasceu. Que Deus abençoe e continua abençoando ele. E fala pra Gaza aí, né, boa paz, pra ele, que Cebolinha mandou recado pra ele levar o saco do
0: oxe,
2: pra trazer as bistontas dos cachorros, viu? Pra ele levar a lazer pra trazer a bistonta do cachorro. Aí. O cachorro é ele mesmo, viu?
0: Oxe!
2: Bora, Gaza.
0: O quê, menino? O cachorro é quem?
2: Amigo. Gente boa, peça boa. E essa região aí, é boa paz, que é tudo pessoa, tudo honesto. E aqui, da canal, aqui pra Valdec, pra Dadal, Viras, Nino, Ricardo, pra Cassiano, minha filha, Daniel, e pra todo mundo aí.
0: Fazendo a boa paz, fazendo a boa paz, é do meu amigo Kaique, é do meu amigo Kaique, caba bom, hein, Kaique. Fala aí, Kaique, manda um abraço pro gerente de Kaique aí em Santa Terezinha. É, o gerente Kaique, ele falou que gosta de ouvir, porque eu mando alô pra Petró. Alô, Petró, um abraço, Petró. Bom, a partir de agora eu vou apresentar as duas músicas, tá bom? E a gente vai começar as quartas de final. É, tem 8 músicas, agora vão ficar só 4, tá bom? Legal, vamos lá? Bom, meu amigo Catatal, que ganhou e ganhou fácil, meu amigo Catatal. Ele não trocou de música, permanece com a música Entre Tapas e Beijos. Esse é meu amigo Catatal, da Fazenda Mundial. Alô, Catatal! Ele não apareceu hoje não, será que dormiu, menino?

Aí, entre tampas e beijos, representa a Catatal da Fazenda Mundial. Agora, essa música aqui representa meu amigo Pé de Pano da Fazenda Meu Sonho. A música Quem Disse Que Esqueci. Pé de Pano, se não falha a memória, ganhou com... Ele ganhou com acho que 9 ou 8 votos de diferença. A partir de agora, vocês já podem votar, viu?

0: Bom, qual das duas músicas vocês acham mais bonita? A música de Pé de Pano, de Milionários é Rico, Quem Disse Que Esqueci? Ou a música Entre Tapas e Beijos, que é a de Catatau da Fazenda Mundial? 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Alô, pastor Alcides, muito obrigado pela moral. 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Vamos lá. Vamos lá pra votação. Peço a vocês que retorne, viu, quem participou, que retorne. Ih, rapaz, a quantidade de votantes não tem muito, não. Agora não tem muito, não. A gente vai ter o que der, né? Eu vou respeitar um tempo de aproximadamente 20 minutos, tá bom? Aproximadamente 20 minutos. Vamos lá, o primeiro voto. Olha, bom dia, Falcão. Vou votar na música, vou votar na música. Quem disse que esqueci? É de Arone. Sai na música, sai na frente a música de Pé de Pano. Primeiro voto aí pra música, Quem Disse Que Esqueci, vá voltando, vá interagindo. Você acha que a música Quem Disse Que Esqueci é bonita? Vote nela. Se você achar que a música Entre Tapas e Beijo, é, de Leandro Leonardo, foi mais bonita, você vai votar nela. Bom, deixa eu ver aqui, olha, meu voto, sem dúvidas, vai pra música de Milionários é Rico. Milionários é Rico, mais outro voto, hein? Essa aqui é a Dalila, hein? Dois votos pra música Quem Disse Que Esqueci.
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0: Bom, vá votando, vá interagindo, todo mundo que participou do programa. Deixa eu ver quem tá por aqui, meu amigo Daniel. Alô, Daniel, lá do Ribeirão. Deixa eu ver quem tá por aqui. Vai ganhando a música do meu amigo Pé de Pano.
2: Falcão, bom dia, Falcão.
0: Bom dia, Daniel.
2: Falcão. Vou votar nessa música de Catatau aí, viu?
0: Catatau, Entre Tapas e Beijo. Agora tá 2-1 a votação. 2-1. Pontuou a música Entre Tapas e Beijos. Vá voltando, vá interagindo. Volte você que participou do programa.

0: Milionário José Rico.
1: Quem disse que esqueci?
0: Quem disse que eu esqueci?
1: A música de pé de pano, vai ganhando a música de pé de pano. Agora tá 3-1. 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Meu amigo Nego do Sítio Raio do Sol.
2: Bom dia novamente. Que Deus abençoe a todos. A votação aí eu vou ficar com. A música do Catatau.
1: Catatau. Entre tapas e beijos.
2: Perguntaram pra mim.
1: Entre tapas e beijos.
2: A música de milionário é muito boa também, mas como for a lembrança da música dos anos 80.
1: Valeu, valeu. Ó, que hoje não pode ter os tapas, né? Não pode mais não. Quer dizer, nunca pôde, né? Bom, agora a votação tá 3-2. 3-2, vai ganhando a música. Quem disse que esqueci do meu amigo Pé de Pano da Fazenda Meu Sonho? Vai ganhando a música do meu amigo Pé de Pano. Deixa eu ver aqui, deixa eu ver quem tá por aqui. Agora quem vai votar é a Dandara. Olha, quem tem o zap da Nova, pessoal que manda áudio, que tem o zap da Nova, manda pra Nova, porque o áudio não tem como passar nada, mas é mais difícil. Olha, oi coroa, meu voto vai pra dupla Milionários é Rico, a música é muito linda. Esse voto foi da Dandara, da Rua Dom Pedro II. Aí ganhando a música, quem disse que esqueci, a música do meu amigo Pé de Pano, da fazenda Meu Sonho, Fazenda Meu Sonho. Vamos lá, professora Loura da região dos bois, olha, bom dia Falco, é Loura, um sábado de paz para todos, eu escolho a música Quem Disse Que Esqueci, valeu Loura, a música Quem Disse Que Esqueci, mais um voto. Agora a votação tá 5-2, vamos lá para a votação. Deixa eu ver quem tá por aqui, meu amigo Nilson da Fazenda Joia Rara. Alô, Nilson, meu patrão. Olha, Falcão, bom dia. É Nilson da Fazenda Joia Rara. Eu vou votar na música. Quem disse que esqueci? Agora a votação tá 6-2, vai ganhando o pé de pano. Vai ganhando o pé de pano da Fazenda Meu Sonho. Alô, pé de pano. 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Agora a votação tá bonita, hein? Agora tem muita gente. Vamos ver quem tá por aqui. Olha, bom dia, Falcão e todos os ouvintes. Eu fico com a música Quem Disse Que Esqueci, Helenise Brandão. Aí vai ganhando agora de 7-2. 7-2, então vai totalizando 5 votos de diferença, né? 5 votos de diferença. Vamos voltar pra votação. Vamos pra votação. 5-2. Meu amigo Isaulino, ele voltou! Isaulino voltou!
3: Bom dia, Falcão.
1: Bom dia, Isaulino.
3: Com essa música de tapas e beijos.
1: Entre tapas e beijos.
3: Valeu, Falcão.
1: Valeu, bom valeu. Dia. Depois de uma sequência de votos da música Quem Disse Que Esqueci, entre tapas e beijos, volta a pontuar. E tá 7-3 a votação.

0: Nós. 6 horas 20 minutos. A brincadeira tá programada para terminar sábado, viu? Sábado, tá bom? Bom, vamos ver. E agora tá ganhando a música do meu amigo Pé de Pano, Quem Disse Que Esqueci. Vamos lá. Irene da Fazenda Banquinha.
1: Bom dia, Falcão. Milionário José Rico.
0: Opa, música Quem Disse Que Esqueci, dona Irene da Fazenda Banquinha. Aí 8-3, diferença de 5 votos. Vamos lá agora, meu amigo Coxa da Avenida São Salvador. Olha, Falcão, eu vou votar na música Quem Disse Que Esqueci. A música é muito linda. Agora tá 9-3, totalizando 6 votos de diferença. Valeu, meu amigo Coxa. Bom, olha, Falcão, hoje eu vou votar na música Quem Disse Que Esqueci, amigo. É Babão, valeu, Babão.

0: tudo por
1: aí. Aí a música, quem disse que esqueci, tá ganhando. Vai ganhando, meu amigo Pé de Pano.
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1: Vai perdendo a música do meu amigo Catatau, que ganhou e ganhou fácil. Meu amigo Catatau. A música entre, a lendária música entre tapas e beijos tá perdendo. Vamos lá pra votação, vamos lá pra votação. Vamos lá pra Gitaúna, meu amigo Del da Geladeira, grande Del. Fala, Del.
3: Falcão, bom dia mais uma vez, Del da Geladeira. Vou votar em tapas e beijos.
1: Entre tapas e beijos, mais um voto. Agora tá 10 a 4. Impressionante como eu chego a atender 50 pessoas. Bom, valeu, meu amigo Del, valeu, meu amigo Del da Geladeira, meu amigo Jair, esse entende de música. Esse entende.
4: Olha, meu voto, sem dúvidas.
5: Oi, Falca, Jair, de novo.
1: Fala, meu amigo.
5: O meu voto é pra quem disse que eu esqueci.
1: Quem disse que esqueci. Obrigado a vocês que participam do programa mais cedo e que retornam pra votar. Bom, vai perdendo a música do meu amigo Catatau. Agora tá 11 a 4, totalizando 7 votos de diferença. Vamos lá agora na Fazenda Graciosa? Vamos lá na Fazenda Graciosa, meu amigo Mangangá.
6: Bom dia, Falcão. Bom dia,
1: meu chapa.
6: Vou ficar com a música aí, quem disse que eu esqueci.
1: Vai ganhando. Beleza, a música, quem disse que eu esqueci, vai. É, tá, vai ganhando a música, quem disse que esqueci, mais um voto, agora tá 12 a 4, vai se distanciando, vai se distanciando. Valeu, meu irmão, quem tá por aqui agora, Falco, quem tá por aqui?
7: Bom dia, Falcão.
1: Tchau.
7: A música que eu acho mais bonita é Tapas e Beijos.
1: Entre Tapas e Beijos, alô, tia Alda, um abraço, obrigado, tia Alda, 6:24. Agora é o seguinte, tá 12 a 5. Essa brincadeira de votação, eu tinha o programa Brega Chique lá na extinta Rádio Educadora, rapaz. E a gente, eu comecei a fazer com músicas, né? O ouvinte escolheu a música e eu também, e aí foi, né? Depois eu passei a fazer do cantor, fazer um especial. E um negócio bom que o povo gosta, né? Tá 12 a 5, 7 votos de diferença. Vai ganhando aí a música do meu amigo Pé de Pano. Meu amigo Adaldo, da Fazenda Bom Sossego, Zona Rural de Piauí, lá nas proximidades de Córrego de Pedras. Todo mundo vai votando, participando, viu, gente?
8: Bom dia,
1: bom
8: meu
1: dia, amigo. Bom dia, meu amigão.
8: Aqui o Adaldo, da Fazenda Bom Sossego. Eu vou ficar com a música Quem Disse Que Esqueci, do Milionário Zé Rico.
1: Aí, vai ganhando, meu amigo Pé de Pano, mais um voto. Totalizando 13 a 5. Será, hein? Será que pode ter a reviravolta? Será que pode ter a reviravolta? 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Ô, vamos lá, vamos lá.
9: Bom dia, Facão. Aqui Diga. É Diga, Facão. Eu vou votar nessa música de Entre Tapas e
1: Entre
9: Beijos.
1: Entre Tapas Leandro e Leonardo. Beijos. Entre Tapas e Beijos. Valeu, minha amiga Dega. Valeu, minha amiga Dega. Agora tá 13 a 6. 13 a 6, meu amigo Zé Carlos. Você apagou seu voto, Zé Carlos. Apagou seu... Olha lá, viu, Zé Carlos. Olha lá.
8: Bom dia, Pacão. Bom dia pra você. Bom dia pra Juju. Bom dia pra Renan. Bom dia pra... todos, toda a Maquerama, todos os ouvintes. Bom dia pra Loura, pra Aida, pra Marlene, pra meu pai, pra minha mãe, pra meu tio, pra minha tia. Que Deus os dois nos abençoe. a música de Milionário Zé Rico.
1: Quem disse que esqueci? Quem disse que esqueci?
8: Deus abençoe, dê um bom dia.
1: Valeu. Agora tá 14 a 6. Meu amigo Zé Carlos, você apagou a sua votação, rapaz. Você anulou seu voto e se arrependeu, meu amigo Zé Carlos. Que é isso, rapaz. Você é moral, meu
2: povo. Quem disse que esqueci?
1: Tá ganhando aí, meu amigo Pé de Pano, lá do... Por aqui. Lá na fazenda Meu Sonho. Fica nas proximidades do Japumeirim ali, né? E é sentido ali... Sentido ao Rio do Peixe. Essa região aí, né? Vamos lá, vamos lá. Essa fazenda tá bonita, hein, Pé? A fazenda tá bem arrumada. Essa fazenda que levou um tempo aí, meia jogada. Mas a fazenda tá bonita. Vamos lá, vamos ver quem tá por aqui.
0: Bom dia, Falcão.
1: Bom dia. Eu
0: vou outro dia pra... Entre Tapas e Beijos.
1: Entre Tapas e Beijos.
0: Terra Seca da Cana, hein?
1: Valeu, Terra Seca, meu patrão. Agora é o seguinte, tá 14 a 7. E 14 a 7, são 7 votos de diferença, né? 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Dá um abraço aí pro pessoal da Irmã Dulce, né? Que a audiência é boa na Irmã Dulce aí. Olha, tem um senhor que mandou uma mensagem aqui pedindo uma cadeira de banho, né? Pra ajudar na batalha, na luta com a esposa dele. Ele sumiu. Mas a gente arrumou essa cadeira de banho, viu? Se ele não aparecer, já tem outra pessoa querendo, viu? Já tem uns 3 dias eu falando aqui, vamos lá?
10: Amigo Falcão, estou na escuta da nova, vou ficar com a música de Milionário José Rico, quem disse, pensa que eu esqueci.
1: Quem disse que esqueci? Vai se distanciando aí a música do meu amigo Pé de Pano, meu amigo Pé de Pano. Agora vou lá em São Paulo, meu amigo Rock.
11: Bom dia, meu caro amigo
1: bom
11: Falcão.
1: Bom dia,
11: hoje
1: meu chapa.
11: Com a música Quem Disse Que Esqueci, viu?
1: Quem disse que esqueci?
11: Grande abraço aí, um bom dia.
1: Será, hein? Será, hein? Será que tá surgindo aí uma música que pode chegar na final? Será, hein? Tá 16 a 7, 16 a 7.
12: Bom, vou botar em Tapas e Beijo.
1: Entre
12: tapas. Amigo Valdec,
1: Valdec, será que pode acontecer a virada, hein? Será, hein? Será? Ó, 6:30. 16 a 8, 16 a 8, deixa eu ver aqui agora a dona Otávia.
13: Bom dia, Falcão. Otávia, eu voto entre Tapas e Beijos. Oh, abençoada todos.
1: Ali o dona Otávia diminuiu a diferença caiu para 7 votos, 7 votos. Será que vai empatar? Será que Pé de Pano vai ampliar, hein? Meu amigo Ivo Vaqueiro.
14: Bom dia, Falcão. Aqui bom é Ivo dia. Vaqueiro. Vou votar aí em Milionário Zé Rico aí. Me disse que eu esqueci.
1: É, quem
14: um
1: disse
14: alô
1: que
14: pra
1: esqueci.
14: Zé Pedreiro, Coxa, Thiago, toda a família. Fábio lá no Baitaba, seu Diarone. Valeu, Falcão. Bom dia.
1: Valeu. 6:30. Tá ganhando a música do meu amigo Pé de Pano.
15: Bom dia, Falcão. Aqui quem fala é Góia, mãe de Nilson. Vou ficar com a música Quem Disse Que Eu Esqueci.
1: Ah, foi Zezé que mandou. Valeu, Zezé. Valeu, Zezé. Pode também, claro. Vai distanciando a música do meu amigo Pé de Pano. Vai se aproximando da vitória. Vamos ver. Vamos ver. Deixa eu ver quem tá por aqui. Olha, olá, Falcão. Bom dia pra todos os ouvintes. É Valdício da Fazenda Lusitânia. Eu vou botar na música Quem Disse Que Esqueci. Valeu, Valdício. Um grande abraço, meu irmão. Muito obrigado pela participação, pela audiência. Da próxima vez, quero um participante aí da região, viu? Quero um participante da região. Meu amigo Joelson Papos. Olha, de volta. Eu vou botar na música Quem Disse Que Esqueci. Ficando difícil pra música do Catatau. Tá 20 20 a 9. Vamos ver quem tá por aqui. Meu amigo Marcelo, na Fazenda Fegana.
16: Ô, Falcão, vou ficar com a música de Pé de Pano, Milionário José Rico, meu irmão. Valeu.
1: Valeu, mais um voto pra música que a quem disse que esqueci.
17: Bom dia, Falcão.
1: Bom dia.
17: Bom dia, Juju. Bom dia, Renan. Aqui é Luiz do bairro Crisneto.
1: Fala, Luiz, meu irmão.
17: Eu hoje vou ficar com Entre Tapas e Beijos, Falcão.
1: Valeu, tchau. Valeu, Sala, valeu. Salve
17: pra cada um de nós, Falcão.
1: Valeu, tá 21 a 10.
18: Bom dia, Falcão.
1: Bom
18: aqui
1: dia.
18: É Alexandre.
1: Bom, Alexandre.
18: Eu boto na música de Leandro e Leonardo. Oh, Entre Tapas e Beijos.
1: Vai diminuindo a música agora, tá 21 a 11, 10 votos de diferença.
19: Ô, Falcão, bom dia, feliz sábado pra você.
1: Pra você também.
19: E Juju, Renan.
1: Ô, rapaz.
19: É, quem tá falando aqui é Zezé, o esposo de Maria da Glória. Vou ficar com a música Quem Disse Que Eu Esqueci.
1: Quem Disse Que Eu Esqueci, vai ampliando a votação. Olha, quem tá mandando o áudio no meu celular fica... Tá difícil aqui o áudio, né? Deixa eu tentar atender esse áudio aqui, Falco. Deixa eu tentar atender o áudio. Porque o áudio aqui realmente... Deixa eu ver aqui, homem. Peraí. Manda sempre o áudio pro zap 988068468. Mas eu não vou ver aqui pelo tempo, acho que não é votação não. 30 segundos. Vamos ver, eu parei aonde aqui. Vamos lá, olha, bom dia Falcão, a música é Entre Tapas e Beijos, não botou o nome, mas deixa eu botar aqui, agora tá 22 a 12, 10 votos de diferença. Agora meu amigo Zé Paulo, olha, bom dia Falcão, bom dia, música linda, eu voto na música Quem Disse Que Esqueci. Vinte e três a doze, tá difícil, já inteirou 20 minutos de votação, mas como eu atrasei um pouquinho, né? Pela quantidade de votos ali eu vejo que eu atrasei um pouquinho, vamos continuar, tá bom? Vamos continuar, meu amigo Rock.
20: Bom dia, Falcão, vou voltar em Tapas e Beijo, Falcão, é Rock. Oh. Falcão, fala beijo do Cacau pra mim aí, Falcão.
1: Vamos falar de novo, você tá dormindo? 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Eu vou ver aqui o e-mail do Sistema Faeb e eu ainda trago o preço do Sistema Faeb hoje ainda, viu? Se tiver. Deixa eu ver quem tá por aqui, Falco.
21: Falco, bom dia. É, Preta tá fazendo Pão de Açúcar. Eu agradeço a todos que votaram em mim e a minha música. E vou ficar aí com a música de Quem Disse Que Esqueci.
1: Valeu, Preta. Hoje ainda eu passo confronto de segunda-feira. Segunda-feira passo, viu? Valeu, Preta. Um abraço, Preta. Olha, a Vaqueira Minabes falou que volta na música. Ela falou que volta na música. Ela falou assim, ó. Eu vou votar na música Quem Disse Que Esqueci. Bom, tá 25 a 13, realmente tá difícil. O tempo já tá se esgotando, né?
22: Facilidade de carga de pedras.
23: Ô, Vaqueira não.
1: Bora não.
23: Eu voto na música Tapas e Beijos.
1: Entre Tapas e Beijos, tá difícil. Opa, nós. Bom demais ouvir um áudio. É, vocês no curral trabalhando. Um abraço pra vocês, guerreiro. Acorda cedo, fala em guerreiro. Manda um abraço aí pra João Vaqueiro. Alô, João. Bom dia, João. Na Fazenda Comecinho. Alô, Carbolina. Abraço, bom dia, meu amigo Edu. Tá ligado no programa musical sertanejo? Ele volta na música Entre Tapas e Beijos. Muito difícil, hein? Tá 25 a 14. Olha, vou fazer o seguinte aqui, né? Já o tempo já terminou. A gente tem ouvintes. Deixa eu ver, meu amigo Marrom. Olha, bom dia, Falco e ouvintes. Marca aí o voto pra música Entre Tapas e Beijos. Com essa votação, Marrom. Ah, mas tomei um cafezinho lá no meu amigo Marrom News. Um abraço, Marrom. Cadê Gael, Marrom? Tem tempo que eu não o vejo. Cadê Gael? Tem tempo que eu não o vejo, mas ele tá bem, né? Gael tá de boa. Um abraço, Gael. Já tem um tempão. Tá cabeludo, Marrom? Gael tá cabeludo, Marrom? Rapaz, quando você não tem cabelo...
24: Bom dia, Falcão. Vou ficar com a música de Milionário José Rico.
1: É, já não tem mais jeito.
24: Bom dia, que a paz do Senhor esteja com nós.
1: Uma diferença enorme... tá 26-16, totalizando 10 votos de diferença, Deixa eu ver quem tá por aqui, tem muita gente ainda,
3: Bom dia, Falcão, aqui é tudo da Fazenda Graciosa, vou ficar com a música, quem disse que esqueci?
1: Ô, meu irmão, um grande abraço, é Pur, rapaz, grande Pur, da Fazenda Graciosa, meu amigo Pé de Pano deve estar emocionado lá, né? Grande Pé de Pano, grande Pé de Pano. Vamos ver quem tá por aqui.
4: Bom dia, Falcão. Aqui é Lenito, Ninho da Fazenda Águas Claras. Hoje eu fico com uma música de Milionários é Rico, de Pé de Pano.
1: Meu amigo. Já deu tempo e Catatau foi pra Belelé.
5: Bom dia, que é Nalva. Eu fico com a música de Leandro e Leonardo.
1: Minha amiga Nalva Cosméticos. Um abraço, minha amiga Nalva. Abraço, hein? Muito obrigado pela participação. Meu amigo Claudio Nô, você não voltou já? Vamos lá,
6: Claudio. Bom dia, Falcão, foi eu, Claudio Nô, do Santa Rita, que falou sobre a cadeira de roda. Se aparecer, pode me avisar que eu vou buscar.
1: Apareceu, meu amigão.
6: A cadeira de banho, é.
1: Rapaz, obrigado, obrigado. Vou anotar seu número aqui, vou entrar em contato com o senhor, viu? Que apareceu, tá bom? Já tem dias que apareceu, vou ver se o rapaz ainda tem, mas acredito que tem, tá bom? Obrigado, hein? Bom, deixa eu ver quem tá por aqui.
7: Ô, Falcão, o acidente daqui é realmente muito triste. O cara é muito querido aqui, tá muito claro. Mas na votação eu vou votar na música Milionários do Rico. A música Pé de Pano.
1: Bom,
7: valeu, Falcão.
1: Valeu,
7: Peton,
1: meu
7: então.
1: Triste essa informação do rapaz daí, viu? Já vou bater o martelo. Já vou bater o martelo, ultrapassei o tempo. O tempo geralmente são 20 segundos. São 20 minutos, né? 29-17. Deixa eu bater 50 pessoas atendidas aqui, né? 50, né? Quando vai para melhor de 5, a gente chega a 50, né? Vamos lá, vamos bater. Mano, não tem mais jeito, viu?
25: Vou botar essa música aí, Falcão. Vou botar essa música aí de Milionários Zé Rico.
1: Bom, 30-17. 30-17, faltando aqui 3 votos só pra entrar 50 pessoas, tá bom? Vamos bater 50 pessoas e a gente vai parar a votação, viu? A música é Quem Disse Que Esqueci, 31-17. Valeu, meu amigo Fábio. Valeu, meu amigo Fábio, quem tá por aqui?
26: Ô, Cocão, bom dia. Bom dia pra bom Juju, dia. Bom dia pra Renan, bom dia pra você. E aqui é a Vanusa da Vila Irmã Dulce. E a música vai ficar com tapa. Eu vou ficar com tapas e beijo.
1: Tapas e beijo, tá? 31-18. 31-18. 31-18. Obrigado, Vanusa. Olha, bom dia, Falcão. Eu vou ficar com a música. Quem disse que esqueci? A votação está encerrada. Ganhou a música, Quem Disse Que Esqueci. Agora eu vou ter que sair pra mijar, porque senão eu vou mijar na roupa, porque eu já não aguento mais. 6:40. Epa, ganhou, não foi essa não, rapaz. Que é isso? Tá igualmente o negócio da Copa, né? Porque coloca as duas músicas ali, né? As duas no ponto, né? Bom, ganhou meu amigo Pé de Pano. Muito obrigado aí a meu amigo Catatau, da Fazenda Mundial. Muito obrigado pela grande audiência que vocês dão pro programa. Atingimos mais uma vez 50 pessoas atendidas. E ainda tem mais pessoas para atender, tá bom?

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1: Olha, já são 6:45. Muito obrigado a vocês que participaram, a grande audiência que vocês dão no programa, viu? Meu amigo Catatal já apareceu por ali para agradecer. Meu amigo Pé de Pano não apareceu, não sei se ele tá ligado hoje, né? Deve tá. Passa essa música, daqui a pouco eu termino, vou ouvir meu amigo Catatal.
2: E esse alguém é...
1: 6:45, bom dia minha Bahia, bom dia meu Brasil, Chico Rei, Paraná,

0: trembão. 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A maneira que a gente foi criado, chamando as pessoas de dona, senhora, senhor, né?
1: Bom dia, Falcão.
0: Catatão.
1: O Algar de Sérgio Osvaldo Curitiba aí.
0: É isso aí.
1: A música é bonita mesmo.
0: É.
1: Valeu, muito obrigado, Cílio. Se tiver outra participação, outro programa aí, outro torneio, se quiser que eu entre também. Obrigado também a todos os leitores que votou na música.
0: Tá vendo aí?
1: Valeu, Falcão. Muito obrigado, toda a escuta. Parceiro, segunda-feira nós continuamos votando.
0: Aê, meu catatão.
1: Muito obrigado. Obrigado também, Pé de Pano, que a música dele foi muito bonita também, né? Fazendo meu sono. Conheço demais Pé de Pano.
0: Conhece?
1: Valeu, Pé de Pano, tô na escuta.
0: Rapaz.
2: Alô, Falcão, aqui é tio Bitinha. Volto na música, quem disse que esqueci.
0: Ó, tio Bitinha, alô, Bita chegou, grande Bita.
3: Bom dia, Fal.
0: Bom dia.
3: Vou ficar com a música Entre Tapas e Beijos.
0: Opa, já foi pra conta, Petrol.
4: Tá chegando a hora, Marquinhos. Bom dia, Falcão. Bom dia, Falcão. Quem tá falando aqui é Eurípio, Falcão. Deixa eu te falar uma coisa. Minha música é desclassificada, mas eu quero falar uma coisa pra você aqui, ó. Quando você abrir espaço aí, seja segunda, seja hoje, se não der tempo, bota aí a música Leonardo aí. Temporal de amor, meu parceiro.
0: Ô, meu velho. Deixa eu ver se dá tempo de tocar hoje. Abraço, bom dia pra você, meu velho.
5: Dê um bom dia.
0: Bom dia.
5: Dê um ótimo sábado. Sábado. Cadê o alô que eu mandei tu passar? Que aí, eu não vi tu passando.
0: Aí também que a senhora mandou no meu zap. Agora que eu peguei o áudio e mandei pra cá. Aí também, né?
5: Panilda da Aparecida. Kátia, Fred. Natália. Todos aí que moram na Aparecida. É Zene que tá falando.
0: Ô, Zene, não passou
5: por... Piraí do Norte, Juliana.
0: Ô, minha amiga Zene de Piraí do Norte. Já sabia que eu achei uma terrinha aí de Piraí, aí de Piraí do Norte, sabia? Não, viu? Quem sabe eu vou me embora.
6: Bom dia, Falcão.
0: Pé de pano,
6: bom dia,
0: meu
6: bom
0: pé.
6: Dia. Deus abençoe. Ótimo final de semana para todo filho de Deus, todos os seus ouvintes, todos os nossos amigos que confiam no seu trabalho, no nosso trabalho. Quero agradecer a todos por essa votação maravilhosa.
0: Rapaz.
6: Valeu, Falcão. Bom final de semana para todos os seus ouvintes. Que Deus sempre abençoando nossos dia a dia. Bom dia.
0: Valeu, meu pé. Valeu, meu pé.
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0: Valeu, meu pé de pano.
8: Bom dia, Falcão. Bom dia. Deus abençoe seu dia, nosso dia. Dê um moçado na presença do Senhor Jesus. Estou aqui ouvindo o seu programa. Gosto muito de ouvir.
0: Valeu, meu irmão. Abraço, bom dia pra você, meu irmão.

Eita, nós, confronto de segunda-feira, confronto de segunda-feira. Eliene Xavier do Morre Sem Vela e a vaqueira Aminabes da Fazenda Flor de Lis, hein? Esse é o confronto de segunda-feira. Ó, mais uma pessoa vai ficar pela estrada e outra vai seguir. Eliene Xavier, ela não votou hoje não, né? Não votou, acho que não, não votou não, não vi não. Eliene Xavier do Morre Sem Vela e a vaqueira Minabes da Fazenda Flor de Lis.

0: música. Boa hora de ir embora, meninos.
1: Tchau, tchau. Um beijo.
0: Beijo pra você. Vamos embora porque a Alexandre já está por aqui.
1: Tchau, um beijo. Até amanhã, se Deus permitir.
0: O homem já chegou com seu Celta e o motorzão envenenado. Aquele Celta tem o motor envenenado, viu? Tá doido. Tava aqui, daqui a pouco já tá lá e na Chapada Diamantina. É, meu amigo. Vamos embora, beijo no coração, até segunda-feira, se o bom Deus permitir. Muito obrigado pela grande audiência, viu? Muito obrigado pelo carinho. Vem agora a Alessandra Novaes com as canções do Roberto Carlos. Tchau, tchau, gente! Essa aqui vai pra todos vocês, hein, que participaram do programa.

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3: 1º de agosto de 2026, bom dia! Chegou o final de semana, sábado. Eu sou Alexandre Novaes e já estou aqui pra gente começar o nosso encontro com o Rei Roberto Carlos e suas lindas canções no nosso novo amor. 89,3 Nova FM. Vamos embarcar nessa viagem, né, no tempo, recordando, revivendo, matando saudade com as canções do Rei Roberto Carlos até as 8 da manhã. E você participa mandando aquele alô, pedindo seu alô no 988-068-468, nosso WhatsApp. Participe, fique à vontade. Eu mando esse alôzão para você. Desejo seu bom dia a quem você quiser. Aumenta só um pouquinho o volume do seu rádio para curtir com a gente o Emoções, que começa agora. 7:06.
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0: O Grude, no Emoções. Manda bom dia aqui pra dona Nilda Calheira. Oi, Queca, dona Raimunda, bom dia. Dona Maria Helena, na Praça Salvador da Mata, ligada aqui no Nova, bom dia, 7:15.
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0: O Emoções, o Portão.
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0: As lindas canções do Rei Roberto Carlos. Na sua 89,3. Manda bom dia pro Marrom. Obrigado aqui na Nova Curtindo Emoções. Joselita, bom dia. Benta no Alto da Carolina. Também ligada aqui na Nova. Bom dia, Naciel Ramos. Cleia, também ligada aqui na Nova.
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0: Manda bom dia pro Biléu, também ouvindo a gente, curtindo Emoções. Rondinelli, alô Rondi. Acorda cedo, né, Rondi? Mas tá ligado aqui na Nova, curtindo Emoções. 7h32, daqui a pouquinho, mais uma sequência pra você. Segura aí.

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5: Bom dia, saindo pro Tonhão Pintor, ligado aqui no Nova. Lúcia Maria Evaristo, bom dia. Emoções até as 8 da manhã.
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5: Lady Laura. São 7:35.
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0: Não adianta, essa foi pra fechar mais uma sequência aqui do Emoções. Como é grande meu amor por você, Lady Laura. Oi, Nara, bom dia. Bom dia pro Toiro Táxi também ouvindo a gente. Toda a turma boa do bairro Novo, agradeço pelo carinho. Você na zona rural, ligada aqui na Nova. Já já a última sequência, hein? 7h47.
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0: bom dia pra toda a turma boa no Bom Cefarinho ouvindo a gente. Agradeço pelo carinho, muito obrigado pela sintonia. 7h50, vamos à última sequência do Emoções. As lindas canções do rei, na sua manhã de sábado, no seu mais novo amor.
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0: O Divan,

7h59, essa foi pra fechar Emoções por Amor na sua 89,3. Emoções vai ficando por aqui. No próximo sábado, mais um encontro. Agende aí, hein? Eu e você, você e eu, se Deus quiser, aqui na Nova FM, curtindo as lindas canções do Rei Roberto Carlos, fazendo essa viagem no tempo, matando saudades, se emocionando novamente com as canções do Rei. Daqui a pouquinho, Bom Dia Alegria, para deixar sua manhã muito mais gostosa. 8 horas na Nova.

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0: 8:04 na sua 89,3. Vamos começar a manhã mais gostosa, mais feliz do rádio. Ó, se você está ouvindo a nova agora, pare por um segundo, respire fundo. Sabe esse turbilhão de coisas na sua cabeça? Isso vai passar. A vida não é uma corrida de velocidade, é uma jornada de resistência. Às vezes a gente foca tanto no topo da montanha que acaba esquecendo de olhar o horizonte. Cada pequena vitória sua merece ser celebrada. Os dias difíceis não vêm para destruir, mas para testar e provar sua força. E você sabe que você é mais resiliente do que imagina. Se o plano A não deu certo, o alfabeto tem mais 25 letras para você recomeçar. Não tenha medo de dar o próximo passo, mesmo que ele seja pequeno. O importante é não parar. Acredite no seu potencial, confie no seu processo e mantenha a cabeça erguida. Que você tenha um excelente dia, cheio de atitude e de boas escolhas.
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0: Na manhã mais gostosa do rádio, minha amiga dona de casa ligada aqui na Nova, bom dia pra você, meu amigo chefe de família, aquele forte abraço, vamos que vamos até às 12, com muito alto astral, muita música boa, daqui a pouquinho um momento da informação, tem dicas pra você, às 9:15 link com as fofocas quentíssimas, aumenta aí o volume do seu rádio, minha amiga dona de casa, que gosta de deixar o sabadão para dar aquela faxina pesada, aquela geral em casa, então aumenta isso um pouquinho o volume do rádio para você curtir o Bom Dia Alegria. 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Bom Dia Alegria está no ar na sua manhã de sabadão.
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